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0: isso aí, galerinha. Estamos de volta com a DNA da Conte, 20 horas e 7 minutos. Boa noite a todos de Radinho Ligado. Eu gostaria de mandar uma luzinha especial para minha amiga Dona Maria, diretamente do Córrego da Onça. Tá curtindo a programação. Um grande beijo para você, Dona Maria. Alôzinho também para toda a galerinha lá da Máquina Queimada, Jauru, São Domingo, Figueirópolis, Adrianópolis. Meu amigo Rugles está curtindo pelo aplicativo. Um grande beijo da Cris para você. Obrigado pela sintonia, pelo carinho da audiência. Gente, vocês já sabem, mas não custa lembrar. E vou atualizar vocês, com certeza. 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Quem tá por aqui curtindo, meu amigo Valdeci do Assentamento Miura. Oi, Valdeci, boa noite, tudo bem? E aí, meu amigo, só alegria?
1: Boa noite, Cris.
0: Boa noite, tudo Cris, bem?
1: Vamos mandar um bruto pra nós aí.
0: Rapaz.
1: De 0 a 100, não esquecer de ninguém. Escolha aí, mano. Beleza?
0: Deixa comigo.
1: Aqui é jeito.
0: Bora curtir, então, Teodoro e Sampaio, Paixão Proibida. Aguenta o coração aí, hein, Valdeci?

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2: Hora certa na Conte, 20 horas e 17 minutos. Boa noite.

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12: 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Legal, estamos de volta na programação, 20 horas e 22 minutos. 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Quem está por aqui participando com a Cris? Um alôzinho para minha amiga Odélia Rita, tudo bem com você, Odélia? Boa noite.
13: Boa noite, minha princesa. Como você tá? Tudo bem?
12: Tudo jóia, graças
13: aqui
12: a Deus.
13: Tá tudo bem, graças
12: Maravilha.
13: A Deus.
12: Maravilha.
13: Tudo na paz. E aí, tocou a música boa aí pra nós. Ofereço para o meu esposo Antônio, para o meu grande filho Dione, Rafael, para o meu netinho Gustavo, Elisa... E principalmente para o meu primo Carlinho, principalmente para você. Tchau, obrigado, gatona.
12: Valeu, gatona. Um grande beijo para você. Obrigado pela sua participação, tá bom, Odélia? Um grande beijo também para o meu amigo, o senhor Antônio. Sempre me recebe com o maior carinho. Jones, beijo da Cris. Gustavo Lima, beijo. Um beijinho mais que especial para essa gatinha linda que fez aniversário final de semana passada. E a Cris não conseguiu chegar até aí. Elisa, beijinho para você, princesa. Atendendo mais pedidos agora da minha amiga Célia de Oliveira. E aí, Célia, fala comigo. Suco de uva, viu, doninha?
14: Oi, Cris. Boa noite, Cris.
12: Boa noite.
14: Não pode ainda, suquinho da confusão, não.
12: Só achei que podia.
14: Hoje ainda é terça-feira. Bora.
12: Respira, respira.
14: E roda aí pra nós curtir aí. Rio, estou por aí. Que é Rio Negro Solimões, né?
12: Isso.
14: Eu ofereço pra você, pra todos daí da rádio. Ofereço minha amiga Angra em Nova Lacerda, pra Lia no Rank 95. Todos de lá da G3 estiverem sintonizados. O Valdeci do assentamento da Miura. Rafael de Oliveira, todos de lá da G3, que estiver curtindo, galerinha Locatius, meu amigo Wagner da Linha do Leite, pro Beto da Ambulância, seu Joaquinzinho da Triunfo, e pro Henrique, pra Thaís, Wagner e Car, pra Aninha, e quem estiver estonizado, curtindo com nós a nossa conte. É a Célia, tchau, obrigado, tenha uma boa noite. Bora, estou por cá.
12: Minha amiga Célia, um grande beijo pra você, gatona. Hoje eu fui dar um rolê lá na minha chácara. E aí aquele vento gostoso lá na chácara e eu coloquei essa música. Adoro essa música, amo demais. Com Rio Negro e Solimões, estou por aí.

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1: Hora certa na Conte, 20 horas e 32 minutos. Boa noite.
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2: Estamos de volta na programação. Você sabe por que que o nome do nosso programa é DNA da Conte? Não? Porque por aqui passa todos os ritmos na programação. Isso mesmo. E agora vem chegando música linda, maravilhosa de Legião Urbana. Isso mesmo. A música original foi escrita e lançada em 1986 pelo grupo porto-riquenho. Isso mesmo, pelo Menudo. A versão em português batizada de Hoje à Noite Não Tem Luar, com letra de Carlos Cola. Foi lançada no mesmo ano de 1986 no álbum brasileiro do grupo. A canção ficou ainda mais conhecida no Brasil ao ser gravada pelo Legião Urbana durante o projeto acústico MTV em janeiro de 1992. Vem chegando na nossa programação Legião Urbana, Hoje à Noite Não Tem Luar. Boa noite.

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1: Hora certa na Conte, 20 horas e 46 minutos. Boa noite.
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8: Chegamos ao finalzinho de mais um DNA da Conte. Gente, volto amanhã às 19 horas com muita música boa. Um grande beijo a todos vocês, uma boa noite, um bom descanso. Fiquem todos com Deus e com certeza com um forrozinho gostoso de leve. Vem chegando por aqui, Sapatilha 37. Fui, gente, boa noite, bom descanso.

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1: Olá, boa noite.
2: Boa noite para você que nos acompanha em todo o país.
1: Terça-feira, 29 de setembro de 2026.
2: Vamos aos destaques do dia.
1: Trabalho e emprego.
2: População ocupada ultrapassa os 103 milhões de pessoas de junho a agosto.
1: Um índice de 58%, segundo dados do IBGE.
2: E de acordo com o CAGED, foram criados em 2026 mais de 1 milhão e 1.000 postos de trabalho. Graziela Mendonça.
3: Segundo dados do novo CAGED, o Cadastro Geral de Empregados e Desempregados, foram 166 mil novas vagas de trabalho de carteira assinada criadas em agosto deste ano.
1: O governo pede retirada do ar de mais de 5 mil sites de apostas ilegais.
2: E a ação contra bets irregulares removem 390 páginas e perfis das redes sociais. Luana Karen.
4: Ainda como parte das medidas de combate às bets, as lojas de aplicativos foram notificadas para a retirada de 186 apps até o dia 6 de outubro.
1: E vamos falar hoje sobre a prova de vida do INSS.
2: Atualmente é feita de forma automática com cruzamento de dados oficiais.
1: E uma outra oportunidade para a comprovação é comparecer às urnas durante as eleições.
2: Quem vai dar os detalhes é a presidente do INSS, Ana Cristina Silveira.
5: O TSE, que tem uma base que é consolidada, consegue fazer após a votação, enviar esses dados para o INSS e com isso a gente consegue fazer a comprovação da vida e continuar com esse benefício ativo.
1: Hoje na apresentação da Voz do Brasil, eu, Mariana Jungmann e Luciano Seixas.
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1: Desde a publicação da medida provisória que proíbe apostas online no Brasil, na última sexta-feira, foram intensificadas as ações de combate à prática.
2: Bloqueio de sites, remoção de sites e perfis, retirada do ar de aplicativos e conteúdos de publicidade.
1: Os detalhes foram apresentados em uma coletiva de imprensa hoje em Brasília.
4: Em três dias, entre 27 e 29 de setembro, após a edição da medida provisória que proíbe as bets no Brasil, o Ministério da Justiça e Segurança Pública encaminhou à Anatel o pedido de bloqueio de mais de 5.200 sites ilegais de apostas. Quase 400 páginas e perfis em redes sociais tiveram remoção solicitada. De acordo com o secretário nacional de Segurança Pública, Chico Lucas, a medida permitiu aos órgãos competentes seguir o rastro do dinheiro movimentado pelas casas de apostas.
6: Nós não tínhamos instrumentos legais para ir atrás do dinheiro. A MP trouxe obrigações às instituições financeiras, o Banco Central já regulamentou duas resoluções e essas resoluções permitem que nós possamos ir atrás de para onde vai o dinheiro. Isso representou, nos três primeiros dias, uma queda do número de PIX, na ordem de 10% dos PIX realizados no Brasil, que muito provavelmente eram PIX que iam para instituições de jogos.
4: Ainda como parte das medidas de combate às bets, as lojas de aplicativos foram notificadas para a retirada de 186 apps até o dia 6 de outubro. Plataformas de redes sociais também foram notificadas para retirar qualquer conteúdo de publicidade relacionado a apostas de cotas fixas e bets, segundo o secretário nacional de Direitos Digitais, Vitor Fernandes.
7: Em até 10 dias, que foi o prazo dado pela medida provisória, oficiou 8 grandes plataformas de redes sociais para que sejam retirados todo e qualquer conteúdo de publicidade relacionadas às apostas de cota fixa, às bets. Porque aqui é a porta de entrada para que os apostadores consigam acessar esses serviços.
4: Para reforçar a fiscalização contra os sites de apostas, foi regulamentado o Comitê Interinstitucional de Fiscalização da Exploração e da Publicidade Ilegal de Apostas de Cota Fixa. O colegiado será composto por 15 representantes de órgãos federais e vai articular as ações das autoridades competentes para a prevenção, a fiscalização e a repressão a essa prática. Reportagem Luana Karen.
2: O Ministério do Trabalho e Emprego divulgou hoje os dados do novo CAGED.
1: O levantamento do mês de agosto mostra a criação de quase 166 mil postos formais de trabalho no mês.
3: Foram 166 mil novas vagas de trabalho de carteira assinada criadas em agosto deste ano, segundo dados do novo CAGED, o Cadastro Geral de Empregados e Desempregados. Os números mostram ainda que nos primeiros 8 meses do ano, o Brasil já alcançou mais de 1 milhão e 134 mil novos postos com carteira assinada, o que representa um crescimento de 2,41% em relação ao mesmo período de 2025. Todos os setores da economia tiveram aumento no emprego formal, como detalha o ministro do Trabalho e Emprego em Exercício, Francisco Macena.
8: Em agosto, o maior crescimento do emprego formal ocorreu no setor de serviços, que gerou 110.346 postos de trabalho. A construção apresentou o segundo maior saldo positivo, com a geração de 20.848 postos formais de trabalho. A indústria manteve um crescimento, e já vem mantendo, inclusive, já há alguns meses, que indica, inclusive, um crescimento de emprego mais estruturado.
3: Das 27 unidades federativas, 24 tiveram saldo positivo no emprego formal em agosto. Destaque para São Paulo, que criou mais de 42 mil vagas, seguido por Rio de Janeiro e Pernambuco. Com locução de Graziela Mendonça, reportagem Gabriela Noronha.
2: E o IBGE divulgou hoje os dados de ocupação da Pesquisa Nacional por Amostra de Domicílios.
1: No trimestre encerrado em agosto, os dados mostraram que a população ocupada foi de 103 milhões de pessoas no trimestre de junho, julho e agosto.
9: A taxa de desocupação ficou em 5,3% no trimestre encerrado em agosto, uma queda de 0,3% na comparação com o trimestre encerrado em maio. Os dados são da Pesquisa Nacional por Amostra de Domicílios Contínua, a PNAD Contínua, divulgada pelo IBGE. Hoje, o Brasil tem cerca de 5 milhões e 800 mil pessoas desempregadas, uma redução de 4,6% em relação ao trimestre anterior. Já a população ocupada chegou a 103 milhões e 500 mil trabalhadores, o que representa um nível de 58,9% entre as pessoas em idade de trabalhar. O rendimento médio habitual dos trabalhadores ficou em R$ 3.777,00. De acordo com o analista da PNAD Contínua, William Kratochil, os setores da indústria e da construção ajudaram a impulsionar os resultados.
10: Essa redução foi motivada pelo aumento da ocupação na indústria. Teve, depois de um longo período de estagnação ou queda, volta a crescer, acompanhado também do setor da construção, que na construção de edificações aumentou bastante o número de contratações.
9: A pesquisa também mostra que o número de trabalhadores do setor privado com carteira assinada, sem contar os empregados domésticos, chegou a 39 milhões e 500 mil pessoas no trimestre. Realizada pelo IBGE, a pesquisa acompanha regularmente o mercado de trabalho e as condições de vida da população no país. Reportagem Luciana Colares de Holanda.
2: A qualidade da carne de aves e o mel produzidos no Brasil foi aprovada pela União Europeia, segundo relatório publicado nesta segunda-feira.
1: De acordo com o parecer, o sistema de produção do país atende a todos os requisitos sanitários.
2: Com a decisão, o Ministério da Agricultura e Pecuária afirmou que não há mais impedimento técnico para que o Brasil volte a exportar carne de aves e mel para o bloco europeu.
1: A decisão é resultado de uma auditoria realizada por autoridades sanitárias que visitaram estabelecimentos brasileiros entre os dias 24 de agosto e 4 de setembro.
2: O governo federal solicitou que o relatório seja incluído na pauta da comissão responsável pela decisão final, agendada para 20 e 21 de outubro, e aguarda as etapas administrativas para a inclusão do país na lista de fornecedores do bloco.
1: E atenção, gestores de microempresas e empresas de pequeno porte.
2: Está valendo o novo prazo para quem quer aderir ao Simples Nacional em 2027.
1: A empresa que optar pelo Simples poderá fazer a solicitação até dia 15 de outubro de 2026.
11: O Comitê Gestor do Simples Nacional ajustou os prazos para as empresas que querem entrar ou retornar ao regime em 2027. A solicitação deve ser feita até 15 de outubro de 2026, com efeitos a partir de 1º de janeiro de 2027. Se houver débitos ou outras pendências que impeçam a opção, a regularização poderá ser feita até 30 de outubro. Já as empresas que permanecerem no Simples Nacional e quiserem recolher o IBS e a CBS pelo regime regular, vão ter outro prazo. A escolha poderá ser feita até 30 de outubro de 2026, também com validade a partir de 1º de janeiro de 2027. Essa alternativa está relacionada à reforma tributária e permite que esses tributos sejam apurados fora do documento de arrecadação do Simples Nacional. Os dois procedimentos podem ser cancelados entre 3 de novembro e 20 de dezembro de 2026. Por isso, é importante não confundir as escolhas. Uma define o enquadramento da empresa no Simples Nacional em 2027, a outra trata especificamente da forma de recolhimento do IBS e da CBS. Claudimário Carvalho, para a Voz do Brasil.
2: No próximo domingo, milhões de brasileiros vão às urnas escolher seus candidatos.
1: Nesse exercício de cidadania, aposentados, pensionistas e beneficiários do INSS podem aproveitar o momento. Ele vai servir também como prova de vida.
2: A presidente do Instituto, Ana Cristina Silveira, nos concedeu entrevista e explica o porquê a prova de vida é necessária, como ela é feita normalmente e como a troca de informações com a Justiça Eleitoral vai ajudar nessa tarefa. Acompanhe.
1: Olá, presidente, bem-vinda à Voz do Brasil mais uma vez, um prazer ter a senhora conosco. Para a gente falar então de prova de vida do INSS, né? A gente queria então que a senhora começasse explicando por que que a prova de vida é necessária e como que ela é feita atualmente.
12: Olá, Mariana, olá, Luciana, olá, ouvintes da Voz do Brasil. É um prazer estar aqui com vocês para falar de um tema tão importante que é a prova de vida no INSS. A prova de vida, ela é importante, é um procedimento feito anualmente pelo INSS para evitar fraudes, para evitar que o INSS pague benefícios a pessoas que já faleceram. E hoje o INSS faz isso, uma busca dos segurados nas bases de dados governamentais e públicas. Então, não precisa o segurado, via de regra, fazer a prova de vida. Então, o INSS age proativamente, buscando esses dados nas nossas bases governamentais. E essa informação, ela é muito importante, porque anualmente, neste ano, a gente precisa comprovar a vida de 38 milhões de brasileiros, de segurados do INSS. A gente já conseguiu comprovar 25 milhões e a gente ainda falta comprovar 13 milhões de vida desses segurados. E como é que é feito isso? Com um batimento dos dados das bases governamentais públicas em relação aos segurados.
2: Daqui a poucos dias nós teremos aí o primeiro turno das eleições gerais no Brasil, né? E o INSS vai aproveitar a presença do eleitor na urna como prova de vida, né? Como é que funciona essa interação? É o TSE que fornece essa informação para o INSS?
12: Isso mesmo. É mais uma forma de comprovação da vida desse segurado. Então, o TSE, que tem uma base que é consolidada, que é uma base que é importante, eles conseguem fazer, após a votação, enviar esses dados para o INSS e, com isso, a gente consegue fazer a comprovação da vida e continuar com esse benefício ativo.
1: Agora, é importante aqui a gente destacar, né, que o voto é um exercício de cidadania, mas se a pessoa não for votar por algum motivo, inclusive por não ser obrigada, né, no caso das pessoas com mais de 70 anos, existem outras formas de comprovação de vida, né, presidente? Ou seja, se a pessoa perder a oportunidade no voto, ela não vai ter o benefício ou a aposentadoria dela suspensa por isso?
12: Essa pergunta é muito importante. A finalidade dessa conversa aqui não é criar pânico. Então, se os nossos segurados, os beneficiários, não forem votar, temos diversas outras formas de fazer o batimento desses dados. Através, por exemplo, do CadÚnico, de um comparecimento a uma perícia médica. Também, se eles não conseguirem fazer essa comprovação nos primeiros 10 meses após a última prova de vida, o INSS ainda notifica esse segurado para que, no prazo de 60 dias, eles possam comparecer a uma agência bancária onde eles recebem seu benefício ou fazer um acesso no meu INSS através da biometria.
2: Só reforçando, presidente, quem votar, então, não precisa fazer prova de vida por um ano.
12: Isso mesmo. A prova de vida no INSS, ela vale por um ano. E durante esse um ano, o INSS vai buscando os dados na base governamental para evitar que o segurado precise fazer algo para comprovar. A gente só vai solicitar essa comprovação se não conseguir encontrar dados nas bases públicas.
1: Agora, o que, que acontece quando a pessoa não faz a prova de vida? Ou seja, vocês buscam ali alguma movimentação que comprove que ela esteve viva, né, nesse período de um ano, estava viva. E o que, que acontece quando não é encontrado isso? O benefício dela é suspenso imediatamente? Ela é convocada a comparecer? Como é que funciona?
12: Primeiro, a prova de vida, ela é para benefícios de longa duração. Então, benefício por incapacidade, benefício assistencial, aposentadorias e pensões. Então, se o segurado, durante os 10 meses da última prova de vida, não fizer nenhuma ação, por exemplo, um empréstimo consignado com biometria, ou não fizer um CAD único, o INSS ainda faz a solicitação. Em 60 dias, ele não comprovando, a gente bloqueia o benefício, suspende temporariamente, mas assim que o segurado faz a prova de vida, esse benefício, ele é reativado automaticamente, sendo pago todos os atrasados. Então, não há perda para o segurado, isso é bom para deixá-los tranquilos.
2: E é sempre bom lembrar dos golpes, né, presidente? Se a pessoa receber algum contato solicitando dados pessoais, identificação facial, biométrica, e achar alguma coisa suspeita, como é que ela pode se informar se se trata mesmo do INSS?
12: A primeira coisa que precisa ser feito é ligar para 135, de segunda a sábado, de 7 às 22 horas, para ter certeza que foi o INSS, ou entrar no aplicativo Meu INSS, onde tem lá um serviço, prova de vida, que ele pode verificar quando foi feita a última prova de vida e se está devendo essa informação. E, nessa pergunta, é importante frisar que o INSS não envia links, que o INSS não pede dados. Então, o segurado que recebeu uma mensagem do WhatsApp, um SMS, um e-mail com links, é bom não clicar e entrar diretamente em contato com o INSS.
1: É sempre bom a gente reforçar aqui. Central 135, você diz que aí do seu telefone 135, ou o aplicativo Meu INSS, que também é possível baixar em qualquer plataforma, né, presidente?
12: Isso mesmo, e que tem um serviço específico lá, muito claro, onde o segurado pode ter certeza se a informação do pedido da prova de vida é verdade ou não.
1: Muito bem, nós conversamos com Ana Cristina Silveira, presidente do INSS. Muito obrigada, presidente, pela sua entrevista à Voz do Brasil.
12: Obrigada, e é importante dizer que não criem pânico. Se for possível, votem para fazer sua prova de vida, mas há outros meios também de fazer a comprovação.
1: A conta de luz virá sem cobrança extra em outubro.
2: Isso porque a bandeira tarifária será verde no próximo mês.
13: A conta de luz terá a bandeira verde em outubro. Com isso, os consumidores não terão cobrança adicional da bandeira tarifária no próximo mês. A mudança da bandeira amarela para a verde foi confirmada pela Agência Nacional de Energia Elétrica, a ANEEL. Segundo a agência, o aumento das chuvas nas regiões sul e sudeste ajudou a estabilizar o nível dos reservatórios das hidrelétricas. Com condições mais favoráveis para a geração de energia, será possível reduzir o uso de fontes mais caras, como as usinas termoelétricas. O sistema de bandeiras tarifárias indica, mês a mês, as condições e os custos da geração de energia no país. Na bandeira verde, não há acréscimo na conta de luz. Entenda como funcionam as bandeiras em gov.br/ANEEL. Thaisa Vitória para a Voz do Brasil.
1: Cerca de 2.500 indígenas Yanomami em Roraima recebem até amanhã médicos especialistas do Ministério da Saúde sem precisarem buscar atendimento nos centros urbanos.
2: A expedição do SUS no Polo Base Surucucu realiza procedimentos entre exames e consultas nas áreas de pediatria, clínica médica e saúde da mulher.
1: Os atendimentos priorizam crianças com desnutrição e problemas respiratórios, além de gestantes, idosos com doenças crônicas e casos graves de malária nas mais de 30 comunidades da região.
2: Os serviços são oferecidos no Centro de Referência em Saúde Indígena Chapori Yanomami e nas áreas de difícil acesso.
1: A secretária de Saúde Indígena do Ministério da Saúde, Lucinha Tremembé, destaca a importância da nova expedição.
14: A ida dos especialistas para dentro do território é de suma importância para que mitigamos e chegamos aí a uma redução considerável de tempo de espera e com isso a redução de óbitos por causas evitáveis.
1: Dicas do Enem.
15: Oi, meu nome é Larissa Ferreira e a minha pergunta é: quantas redações eu devo treinar por mês?
16: Sobre redação, quem vai responder é o professor José Aguilera.
17: Você fazendo uma redação por semana, a cada 15 dias, em que você dialogue com um professor, com uma professora, que você reescreva a partir dos erros, limites, desvios que forem encontrados, está de bom tamanho. Escrever semanalmente é bom. Eu recomendaria, inclusive, para que, se você tem aí alguma limitação, um desafio para a escrita, se permita escrever, pelo menos diariamente, um parágrafo num caderninho seu, como foi o seu dia. Escreva um parágrafo somente dizendo: hoje o meu dia foi assim. Neste dia, observei tais coisas. O meu destaque para esse dia. Escreva um parágrafo pelo menos por dia para que você exercite a disciplina do parar, pensar, escrever.
16: É isso aí. Se prepare e acompanhe as nossas dicas toda terça-feira aqui na Voz do Brasil e também na radiogov.ebc.com.br.
2: Instituições interessadas em apresentar projetos pela Lei de Incentivo ao Esporte vão ter até o dia 18 de outubro para apresentarem as propostas.
1: Os detalhes vamos ouvir agora na reportagem de Cleide Lopes.
18: A Lei de Incentivo ao Esporte permite que pessoas físicas e empresas destinem parte do imposto de renda devido para financiar projetos esportivos e paradesportivos. São projetos como o do Instituto Reação, no Rio de Janeiro, fundado há mais de duas décadas pelo judoca e medalhista olímpico Flávio Canto.
19: Resolvi dar aula de judô sem saber ainda do alcance, da força, e fui percebendo rapidamente que era muito poderoso. O Reação hoje está em 10 polos, está em 5 estados, e a nossa missão é gerar impacto real, né? Todo aluno que está lá tem uma estrutura de transformação robusta, dentro e fora do tatame, né? Em sala de aula e no tatame. E a lei de incentivo, quando aparece, muda muito o patamar do que a gente faz.
18: Os projetos atendem crianças, adolescentes e adultos de todo o país. E aqueles voltados à inclusão social recebem um incentivo maior, como explica o diretor de programas de políticas ao esporte do Ministério do Esporte, Frederico Costa da Silva.
20: Nós temos na própria lei uma possibilidade que aumenta a restituição do imposto de renda, que chega a 2% para a pessoa jurídica. Pode chegar a 4% se for em área de vulnerabilidade social. Então isso é uma maneira de incentivar, como a própria lei diz, as entidades a aportarem naquilo.
18: No ano passado foram apresentados mais de 5.600 projetos e está aberto até o dia 18 de outubro o prazo para que organizações sem fins lucrativos e pessoas físicas e jurídicas de natureza esportiva escrevam propostas para garantir recursos da Lei de Incentivo ao Esporte em 2027. As entidades proponentes deverão se cadastrar previamente no Sistema de Leis de Incentivo, plataforma digital do Ministério do Esporte. Reportagem Cleide Lopes.
2: No momento da inscrição, é preciso observar os requisitos e as orientações disponíveis no sistema e apresentar corretamente a documentação exigida.
1: Para mais informações, acesse gov.br/esporte e clique na aba Ações e Programas.
2: Quem vai fazer a reaplicação do Exame Nacional para a Certificação de Competências de Jovens e Adultos, o Enseja, de 2026, já pode consultar o local da prova.
1: O Enseja é gratuito e voltado a jovens e adultos que não concluíram o ensino fundamental ou médio na idade adequada.
2: Para quem busca a certificação do ensino fundamental, o exame será no dia 6 de outubro. Já para o ensino médio, a reaplicação acontece no dia 7.
1: Os locais estão disponíveis no cartão de confirmação de inscrição no sistema Enseja.
2: A partir de amanhã, as vigilâncias sanitárias de todo o país vão ter novas funcionalidades no Sistema Nacional de Controle de Receituários.
1: Entre as mudanças está a atribuição de numerações destinadas às notificações de receita eletrônica.
2: Outra novidade será a possibilidade de atribuir no Sistema Nacional de Controle de Receituários numerações destinadas à emissão de notificações de receitas eletrônicas.
1: Mas os usuários devem estar vinculados à instituição no cadastro da Anvisa.
2: Mais informações você encontra em gov.br/anvisa.
1: E essas foram as notícias do Governo Federal.
2: Uma realização da Secretaria de Comunicação Social da Presidência da República.
1: Com produção da empresa Brasil de Comunicação.
2: Fique agora com as notícias do Poder Judiciário e do Congresso Nacional. Boa noite.
1: Boa noite, até amanhã.

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2: Conselho Nacional de Justiça apresenta medidas para ampliar a segurança e a transparência dos precatórios.
3: Grupo de trabalho sobre modernização do sistema de justiça avança para análise de propostas.
2: Justiça do Trabalho condena a empresa de agrotóxicos por assédio eleitoral.
3: Boa noite, eu sou Marcela Luiz.
2: E eu sou Walter Lima.
3: Ao completar um ano como presidente do Supremo Tribunal Federal e do Conselho Nacional de Justiça nesta terça-feira, o ministro Edson Fachin apresentou diversas providências que têm sido adotadas para a construção da política nacional para o tratamento adequado dos precatórios.
2: As medidas foram apresentadas durante a sessão do CNJ. Amicela Alves.
4: O objetivo de todas as medidas anunciadas é dar mais segurança, transparência e rastreabilidade aos créditos judiciais. Entre os feitos, Fachin destacou o lançamento da calculadora do cidadão de precatórios.
5: E uma calculadora de precatórios, que permitirá a qualquer pessoa conhecer o valor atualizado de seu crédito. Em novembro será a vez do Painel Nacional de Dados, reunindo pela primeira vez informações sobre os precatórios de todo o Brasil.
4: O trabalho inclui diálogo com o Banco Central do Brasil, a Comissão de Valores Mobiliários e a Advocacia Geral da União.
3: O Grupo de Trabalho sobre Modernização do Sistema de Justiça realizou reunião no Supremo Tribunal Federal para consolidação das propostas recebidas.
2: O presidente do Supremo, ministro Edson Fachin, criou a comissão para formular propostas estruturais de curto, médio e longo prazo. Marcelo Della Libera.
6: O processo de participação social recebeu contribuições de 87 instituições, com centenas de propostas, como destaca o presidente do grupo de trabalho, Fernando Facuri Scaffi.
7: São centenas de propostas, porque vários grupos desdobraram aquilo em todos os itens aqui colocados, todos.
6: Entre as propostas apresentadas está o tema da inteligência artificial, como destaca o relator do grupo de trabalho, Neide Barros Belo Filho.
8: A outra gama de propostas foi a que gerou talvez mais discussão da última vez, talvez seja mais novidadeira delas, giram em torno de inteligência artificial e as plataformas eletrônicas também.
6: Os 6 subgrupos terão até 13 de outubro para organizar os trabalhos, discutir e votar as propostas sob sua responsabilidade.
3: Uma empresa de agrotóxicos foi condenada ao pagamento de indenização de R$100 mil por danos morais coletivos.
2: A condenação é referente a práticas configuradas como assédio eleitoral durante as eleições presidenciais de 2022. A decisão é da Justiça do Trabalho em Minas Gerais. Breno Perrucci.
9: De acordo com a ação ajuizada pelo Ministério Público do Trabalho, a empresa coagiu empregados a votarem em um candidato específico, sob ameaça de perda de emprego e com promessas de vantagens, como o 14º salário. Além da indenização, a decisão obriga a empresa a evitar qualquer prática irregular, sob pena de multa.
3: O STJ marcou datas para julgamento em sessões virtuais dos primeiros casos que serão submetidos ao chamado filtro da relevância da questão federal.
2: Os julgamentos deverão ocorrer de 30 de setembro, a partir das 11h30 da manhã, até 7 de outubro. Fátima Uchoa.
10: O ministro Sérgio Cucchina, presidente da Comissão Gestora de Precedentes, Jurisprudência e Ações Coletivas, incluiu as demandas na pauta das 3 sessões especializadas do STJ. As partes e os procuradores poderão acompanhar as votações em tempo real. Em regra, a relevância da questão federal será analisada em sessão virtual e, se ela for reconhecida, os pedidos principais dos casos serão julgados depois em sessão presencial. Vale destacar que, embora todo o processo seja importante e mereça a atenção da Justiça, o papel do STJ é definir entendimentos que ultrapassem os interesses individuais das partes, como prevê o filtro da relevância.
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3: Uma boa noite.
2: E até amanhã.
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12: Eu sou Humberto Pinheiro e estes são os destaques de hoje do Jornal do Senado, que começa agora. Proposta cria o LGBTicídio e prevê pena de até 40 anos de prisão. Acesso de idosos a tecnologias para melhorar saúde mental aguarda votação na CDH. Consultor legislativo analisa causas de abstenção maior na votação para senador. Boa noite. Uma proposta recém-apresentada no Senado tipifica homicídios motivados por discriminação contra pessoas LGBTQIAPN+. O texto torna LGBTicídio crime hediondo e agrava penas para outras formas de violência. Repórter Pedro Pincer.
13: Um novo projeto no Senado cria o crime autônomo de LGBTicídio. A proposta define o delito como homicídio motivado por discriminação relacionada à orientação sexual, à identidade ou expressão de gênero, ou às características sexuais da vítima, reais ou presumidas, e prevê pena de reclusão de 20 a 40 anos. O projeto também propõe incluir o LGBTicídio no rol de crimes hediondos e alterar o Código Penal, a Lei das Contravenções Penais e a Lei Antirracismo. O senador Paulo Paim, do PT do Rio Grande do Sul, destacou os dados da violência contra essa população no Brasil.
14: Essa escalada de violência, agressão, morte, assassinatos, representa uma violação sistemática dos direitos fundamentais. A vida tem que estar sempre em primeiro lugar. A vida, a dignidade, a liberdade, a segurança. Garantir que o Estado deve assegurar a todos. E a evidência é que não estamos diante de ocorrências isoladas.
13: Dados do 20º Anuário Brasileiro de Segurança Pública referentes a 2025 registram 3.481 ocorrências de racismo por homofobia ou transfobia, alta de 35,6% em relação ao ano anterior.
12: A Comissão de Direitos Humanos pode votar projeto que garante o acesso a tecnologias para preservar a saúde mental e intelectual da pessoa idosa. Repórter Patrícia Oliveira.
15: A proposta leva em conta o acelerado envelhecimento da população e o aumento da doença de Alzheimer e de transtornos como a depressão. Além de auxiliar a saúde mental, o projeto também prevê a capacitação no uso dessas tecnologias para a estimulação intelectual por meio de aplicativos e ferramentas digitais que exercitam funções mentais. Com a inclusão digital, os idosos vão poder ainda ampliar o acesso aos serviços de saúde por teleatendimento e monitoramento remoto, além de reduzir o isolamento social, como destacou a senadora doutora Eudócia, do PSDB de Alagoas.
16: Ao estimular autonomia, participação social e aprendizado contínuo, elementos essenciais para o envelhecimento ativo e saudável.
15: De acordo com o IBGE, o Brasil tem cerca de 9 milhões e 700 mil pessoas com 70 anos ou mais.
12: A Comissão de Assuntos Econômicos pode votar uma proposta que destina a renda de um concurso de loteria por ano ao Fundo Nacional para Calamidades Públicas. O texto também determina que os recursos reforcem a preparação de estados e municípios para enfrentar desastres naturais e eventos climáticos extremos. Repórter Marcela Cunha.
17: O projeto do senador Fernando Dueire, do PSD de Pernambuco, prevê que a renda líquida de um concurso anual de loterias seja destinada ao Fundo Nacional para Calamidades Públicas, Proteção e Defesa Civil, o FUNCAP. O valor corresponde ao que restar da arrecadação depois do pagamento dos prêmios, do imposto de renda sobre as premiações e dos custos de manutenção da loteria. Dueire afirma que o reforço no fundo pode ajudar estados e municípios a se prepararem para eventos extremos.
18: Os recursos permitirão que estados e municípios se preparem melhor para os desastres naturais, investindo em infraestrutura resiliente e em sistemas de alerta.
17: Na Comissão de Assuntos Econômicos, o relator, senador Hamilton Mourão, do Republicanos do Rio Grande do Sul, recomenda a aprovação do projeto com as mudanças feitas pela Comissão de Infraestrutura, entre elas, a que garante que a nova destinação não reduz os valores dos fundos que já recebem recursos dessas loterias.
12: Está na Comissão de Educação uma proposta que inclui nos projetos pedagógicos das escolas o atendimento adaptado para alunos com deficiência ou com necessidades específicas. De acordo com o texto, as escolas também deverão prever a institucionalização do atendimento educacional especializado, que é o conjunto de estratégias para eliminar barreiras que dificultam a aprendizagem. O objetivo da iniciativa é permitir que o ensino seja adaptado às características e necessidades dos estudantes, favorecendo a participação e o aprendizado em igualdade de condições. A medida já recebeu aval da Comissão de Direitos Humanos, onde teve parecer favorável do senador Flávio Arnes, do PSB do Paraná. Na ocasião, o relatório foi lido pela senadora Damaris Alves, do Republicanos do Distrito Federal. Ela destacou que os projetos pedagógicos das instituições de ensino devem incluir as flexibilizações necessárias, levando em consideração as particularidades dos estudantes.
19: Que o projeto pedagógico da escola deverá contemplar a flexibilização dos currículos, das metodologias, dos recursos educativos e dos processos avaliativos diferenciados.
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12: A taxa de votos brancos, nulos e abstenções nas eleições para o Senado costuma ser significativamente maior do que na disputa pela Câmara dos Deputados. Nas eleições de 2022, por exemplo, a soma de brancos e nulos para o Senado atingiu 18,7%, quase o dobro da registrada para os deputados federais. As informações com o repórter Douglas Castilho.
23: Enquanto a Câmara é eleita pelo sistema proporcional, com muitos candidatos em disputa e números de registro parecidos, o Senado adota o sistema majoritário, com menos candidatos, números muito diferentes e, por isso, uma digitação errada pode levar ao voto nulo mais facilmente. O consultor legislativo do Senado, João Trindade, ainda chamou a atenção para outro ponto, a falta de compreensão sobre a forma específica de renovação do Senado.
24: A gente tem um problema até de educação política mesmo do cidadão. Muita gente nem entende essa alternância de que numa eleição a gente elege um senador, na eleição seguinte elege dois senadores. Tem muita gente que descobre que tem um segundo voto para o Senado lá na hora.
23: A melhor dica é levar a cola com os números dos candidatos anotados e na ordem em que aparecerão na urna. Deputado federal, deputado estadual ou distrital, senador 1, senador 2, governador e presidente.
12: Hoje, 29 de setembro, é o Dia Mundial do Coração. A data incentiva a prevenção de doenças cardiovasculares. O Senado tem projetos de lei que tentam reduzir o índice dessas doenças. A reportagem é de Márcio Maturana.
25: Uma em cada três pessoas morre de doença cardíaca. Por isso, 29 de setembro é o Dia Mundial do Coração. O Senado analisa projetos de lei que podem contribuir para diminuir essas estatísticas. Na Comissão de Assuntos Sociais, está em discussão uma proposta que cria a Política Nacional de Prevenção e Controle das Doenças Cardiovasculares, no SUS. O texto é relatado pelo senador Dr. Irã, do PP de Roraima, que defende rapidez na aprovação.
26: É do interesse da sociedade, é do interesse do povo brasileiro, principalmente o povo que utiliza o nosso Sistema Único de Saúde, que é o nosso maior patrimônio em termos de saúde no país e o maior do mundo.
25: A comissão analisa também outro projeto que busca a proteção de grupos vulneráveis, como idosos, e pode reduzir o risco de eventos cardiovasculares agudos associados a infecções.
12: Com trabalhos técnicos de Eliseu Caires, o Jornal do Senado fica por aqui. Acompanhe agora as notícias da Câmara dos Deputados. Boa noite e até amanhã.
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4: Câmara inclui abandono afetivo como regra para definir pensão alimentícia.
5: Frente da Saúde Mental lança guia para a regulamentação do ECA digital.
6: Relatório identifica 500 bilhões de reais em prejuízo anual com a pirataria.
7: Boa noite. Relatório apresentado na Câmara apontou o prejuízo de 500 bilhões de reais por ano com a pirataria. O texto também sugere a criação de uma agência antimáfia, como informa o repórter José Carlos Oliveira.
8: A Comissão Externa sobre Atos de Pirataria e Agenda Brasil Legal aprovou o relatório parcial do deputado Júlio Lopes, do PP do Rio de Janeiro. O texto consolida denúncias apuradas nas audiências públicas e sugere propostas legislativas de combate mais efetivo à pirataria, contrabando, descaminho, sonegação fiscal e contrafação, ou seja, imitação ou cópia não autorizada. Segundo o relator, essas práticas provocam prejuízo anual de cerca de 500 bilhões de reais, considerando as perdas dos setores econômicos e a evasão tributária.
9: O que se consolidou no país nos últimos anos é uma economia subterrânea bilionária, altamente sofisticada, intrinsecamente articulada, com engrenagens do crime organizado transnacional, das facções armadas e das milícias territoriais.
8: O deputado identificou um processo de canibalização do mercado formal no Brasil por meio do controle territorial exercido por criminosos sobre a distribuição compulsória de botijões de gás e de serviços clandestinos de telecomunicações, a adulteração e o furto de combustíveis, o contrabando de cigarros e defensivos agrícolas, o desvio de energia elétrica, a invasão de plataformas de comércio eletrônico por produtos copiados e medicamentos falsificados. Para reverter esse quadro, Júlio Lopes defendeu transformação estrutural na capacidade de fiscalização do Estado, com investimento maciço em inteligência artificial, rastreabilidade de produtos, modernização do marco aduaneiro e urgente responsabilização dos intermediários digitais e marketplaces. O relatório é acompanhado de 3 proposições legislativas da Comissão Externa. Uma delas altera a Constituição para criar a Autoridade Nacional de Enfrentamento às Organizações Criminosas. Lopes a chamou de agência antimáfia.
9: Essa ação da ação antimáfia visa identificar exatamente aqueles que estruturam dentro do setor organizado o fornecimento e a sobrevivência de verdadeiras máfias em setores importantes como o do gás no Brasil.
8: Um projeto de lei cria o SINEOC, Sistema Nacional de Enfrentamento às Organizações Criminosas, com foco na articulação de vários órgãos públicos. O deputado garantiu que o sistema proposto não se choca com os já existentes, como o Sistema Único de Segurança Pública e a Estratégia Nacional de Combate à Corrupção e à Lavagem de Dinheiro.
9: O SINEOC não pretende substituir a mecanismos já consolidados. Seu propósito é diverso. É qualificar a articulação estratégica voltada especificamente à asfixia patrimonial, financeira e logística das organizações criminosas. A investigação de sua infiltração em mercados regulados, a cooperação internacional em caso de projeção transnacional.
8: O terceiro projeto da comissão reforça o combate à pirataria no comércio eletrônico e a pena em caso de violação de direitos de propriedade intelectual.
9: Queremos que haja imediato perdimento das mercadorias a fim de dar celeridade a esse procedimento.
8: Júlio Lopes explicou ter optado pelo relatório parcial porque outras sugestões vão depender da configuração do governo eleito em outubro. Após a aprovação do relatório, foi lançado o Movimento Brasil Legal, também com foco no combate à pirataria. A comissão ainda aprovou requerimento para futuro debate sobre os impactos da publicidade de apostas online e de jogos de azar, veiculada por plataformas de redes sociais e big techs. Da Rádio Câmara de Brasília, José Carlos Oliveira.
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28: Transportes.
29: Covatti Filho, do PP do Rio Grande do Sul, defende a proposta de emenda à Constituição que limita o valor do IPVA a 1% do preço de mercado do veículo. O texto também muda a base da forma de cálculo do imposto, que passa a considerar o peso de fábrica do automóvel.
7: A PEC, apoiada por Kovat Filho, ainda prevê a possibilidade de os estados concederem descontos no IPVA para veículos menos poluentes. A mudança busca tornar a cobrança mais previsível com base nas características físicas dos automóveis, em vez de considerar apenas o valor de mercado.
29: Projeto de Guilherme Uchoa, do PSD de Pernambuco, exige que veículos oficiais da administração pública passem por regularização antes de serem leiloados. A medida estabelece a checagem obrigatória do Renavam e da base de índice nacional antes da transferência.
7: De acordo com Guilherme Uchoa, os órgãos públicos devem responder por problemas ocultos que impeçam o licenciamento pelo comprador. Para o deputado, a exigência protege o cidadão contra fraudes e impede o leilão de veículos oficiais com irregularidades graves.
20: Agricultura.
29: Luciano Amaral, do PSD de Alagoas, apoia projeto que incentiva a plantação de hortas urbanas e a compra pública de alimentos produzidos perto dos locais de consumo. Relator na Comissão de Agricultura, ele aponta que a produção pode reduzir os custos de abastecimento.
7: Luciano Amaral afirma que a medida também pode ampliar a oferta de alimentos frescos, gerando renda em regiões que ainda dependem do transporte por longas distâncias. O parecer

0: desacordo com as novas regras. Ricardo Salles argumenta que a cobrança atual gera custos duplicados e indevidos para o setor produtivo.
1: Educação.
2: Emanuel Pinheiro Neto, do PSD de Mato Grosso, apresentou projeto que inclui estudantes com dislexia entre os beneficiários da educação especial. A proposta altera a lei de diretrizes e bases da educação para assegurar o reconhecimento desses alunos em programas de ensino especializado.
0: Emanuel Pinheiro Neto explica que, embora a legislação já preveja acompanhamento, alunos com dislexia ainda não são reconhecidos como público da educação especial. Ele argumenta que a matéria busca corrigir essa diferença para que as escolas recebam recursos específicos.
1: Cultura.
2: Netinha, do PL do Maranhão, é autora de projeto que reconhece o festejo de São Raimundo Nonato dos Mulundus, em Vargem Grande, como manifestação da cultura nacional. Realizada todos os anos em agosto, a celebração reúne romeiros em missas, novenas e procissões.
0: Detinha argumenta que a festa preserva tradições transmitidas entre gerações, fortalecendo a identidade cultural do Maranhão. A deputada ressalta que a celebração também movimenta o turismo religioso e o comércio local.
1: Saúde.
2: A Frente Parlamentar para a Promoção da Saúde Mental lançou um guia para a regulamentação do ECA Digital. A repórter Silvia Munhato traz mais detalhes sobre a iniciativa.
3: O Instituto de Estudos para Políticas de Saúde, o IEPS, o juntou, Iniciativa Brasileira de Saúde Mental de Crianças e Adolescentes, e a Frente Parlamentar Mista para a Promoção da Saúde Mental lançaram o guia A Gente Usa, A Gente Decide. O guia pretende apoiar a implementação do ECA Digital a partir da experiência do usuário jovem. Foram ouvidos jovens de várias regiões do país que construíram 14 recomendações para a regulamentação da lei, como explicou o presidente da Frente Parlamentar, deputado Pedro Campos, do PSB de Pernambuco.
4: Por isso, o guia A Gente Usa, A Gente Decide é fundamental para que nós possamos falar com os tomadores de decisão, com aqueles que estão escrevendo os decretos, implementando a legislação na prática e colocar a perspectiva das juventudes nesse processo. E que a gente possa sempre garantir que o espaço digital seja um espaço de garantia de saúde mental, de promoção da saúde mental dos jovens e não um espaço de adoecimento dessas populações.
3: Entre as recomendações do guia estão a segurança por idade e supervisão parental, o controle efetivo de tempo de uso, o uso de algoritmos orientados ao bem-estar e a proteção contra padrões irreais de aparência. O guia A Gente Usa, A Gente Decide pode ser encontrado na página ieps.org.br. Da Rádio Câmara de Brasília, Silvia Minhato.
0: Carlos Sampaio, do PSD de São Paulo, quer instituir o marco legal da reprodução humana assistida. O projeto regulamenta procedimentos como a fertilização in vitro e a seção temporária do útero, fixando a idade limite de 50 anos para gestantes e proibindo a comercialização de embriões.
2: Carlos Sampaio acredita que a falta de uma legislação específica sobre a medicina reprodutiva gera insegurança jurídica e sobrecarrega os tribunais. Ele acrescenta ainda que o texto autoriza a reprodução pós-morte mediante autorização expressa do falecido.
0: Alice Portugal, do PCdoB da Bahia, é autora de projeto que criminaliza a divulgação de notícias falsas sobre vacinas. Segundo a deputada, a medida busca combater a desinformação e proteger a população de doenças preveníveis por imunização.
5: Com tanta fake news sobre vacina, era necessário fazer um alerta à sociedade brasileira, que não vacinar pode trazer de volta males que haviam sido exterminados do Brasil. Agora, por exemplo, estamos tendo vários casos de sarampo em São Paulo. E o sarampo havia sumido do nosso mapa de infecções, das chamadas doenças tropicais. Também poliomielite. Então não é possível você achar que vai ter novamente uma geração de pessoas sequeladas com deficiência por conta de um vírus terrível que pode matar e que com uma simples gota sublingual você consegue impedir que o ser humano desenvolva deficiências físicas.
2: O texto de Alice Portugal prevê detenção de 1 mês a 1 ano e multa para quem divulgar notícias falsas sobre vacinas previstas nos programas públicos de imunização. A proposta está em análise na Comissão de Constituição e Justiça da Câmara.

0: Segurança Pública.
1: Célio Studart, do PSD do Ceará, apresentou o projeto que proíbe a publicidade e a promoção de plataformas de conteúdo sexual e de acompanhantes em locais públicos. A restrição abrange vias públicas, transporte coletivo, praças, parques e eventos culturais e esportivos.
2: A proposta também proíbe que clubes, ligas e entidades esportivas tenham contratos de patrocínio com esse tipo de site. Na avaliação do deputado, a medida protege crianças e adolescentes da exposição precoce a conteúdos adultos em ambiente público.
1: Simone Marqueto, do PP de São Paulo, apresentou o projeto que obriga emissoras de televisão a divulgar gratuitamente informações sobre pessoas desaparecidas. Pela proposta, familiares ou representantes legais poderão solicitar a veiculação, que deverá começar em até 48 horas após a entrega do boletim de ocorrência.
2: Simone Marqueto considera que a televisão pode ampliar o alcance das buscas. O projeto também prevê a divulgação da foto do local do desaparecimento e de canais oficiais para contato em horários de ampla audiência.
1: Projeto de Antônia Lúcia, do MDB do Acre, autoriza o uso de mecanismos de choque elétrico não letal em tornozeleiras eletrônicas usadas por agressores enquadrados na Lei Maria da Penha. A deputada explica que o dispositivo seria acionado caso o agressor descumprisse a medida protetiva.
2: Pela proposta, o choque seria aplicado de forma gradual, podendo chegar à incapacitação física temporária em caso de insistência. Para Antônia Lúcia, a medida reduz a vulnerabilidade da vítima e pode evitar feminicídios.
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0: Justiça.
1: A Câmara aprovou uma proposta que coloca o abandono afetivo como regra para definir pensão alimentícia. A repórter Kate Nayane tem os detalhes.
4: A Câmara dos Deputados aprovou o projeto de lei que estabelece o abandono afetivo entre os critérios para definir o valor da pensão alimentícia de filhos com até 18 anos. A proposta altera o Código Civil para definir que o valor da pensão deve considerar a sobrecarga física e mental de quem tem a guarda da criança ou adolescente, caso seja comprovado o abandono afetivo por parte do pai ou da mãe. A relatora do projeto, deputada Laura Carneiro, do PSD do Rio de Janeiro, explica os diversos danos causados pelo abandono. No adulto responsável pela guarda do menor, pode gerar sobrecarga física e mental, capaz de afetar, inclusive, a capacidade de prover as necessidades da criança ou do adolescente. Já nos filhos, o abandono afetivo pode causar problemas de autoestima, ansiedade, depressão e dificuldades para estabelecer relacionamentos saudáveis. O texto aprovado mantém os critérios já existentes entre a necessidade de quem recebe e a possibilidade de quem paga. Ou seja, tanto as necessidades do filho quanto as possibilidades financeiras do genitor que paga a pensão devem ser consideradas. A proposta que estabelece o abandono afetivo entre os critérios para definir o valor da pensão alimentícia segue para análise no Senado. Da Rádio Câmara de Brasília, Kate Nayane.
2: Lúcio Moschini, do PL de Rondônia, propõe a reunião obrigatória de processos que discutam usucapião, posse ou propriedade referentes a um mesmo imóvel. A proposta determina que esses feitos sejam julgados conjuntamente, exceto para ações que já tenham sentença.
1: Lúcio Moschini frisa que a medida evita decisões judiciais conflitantes e garante segurança jurídica em disputas imobiliárias. Nos casos em que a junção não for possível por questões de competência, o texto estabelece que as ações correlatas fiquem suspensas até o julgamento da questão principal.
2: Luciano Amaral, do PSD de Alagoas, pede esclarecimentos ao Ministério da Justiça sobre interlocuções entre a empresa de investimento esportivo SME e membros do Conselho Administrativo de Defesa Econômica. Ele quer investigar se houve tentativa de reverter uma punição antitruste.
1: Luciano Amaral afirma que o presidente da empresa enviou e-mails a clubes de futebol sugerindo proximidade com o CAD. O parlamentar ressalta que a apuração é indispensável para preservar a transparência e resguardar a imagem de imparcialidade do órgão regulador.
2: Daniel Agrobon, do PSD de Goiás, é autor de projeto que permite aos cidadãos bloquear preventivamente seu CPF contra a contratação de empréstimos ou abertura de contas. A proposta garante ao consumidor o direito de ativar e desativar o bloqueio, seja por modalidade, limite de valor ou período determinado.
1: Daniel Agrobon argumenta que a medida dá mais autonomia ao cidadão para se proteger das fraudes digitais. Ele acrescenta que caso os bancos descumpram a restrição imposta pelo titular do CPF e efetuem uma operação indevida, devem devolver em dobro o valor do prejuízo causado.
0: Política.
2: Eli Borges, do Republicanos, do Tocantins, elogia a atuação da Frente Parlamentar Evangélica na Câmara. O deputado comenta que o grupo atuou em pautas relacionadas à liberdade religiosa, à educação e à defesa da família.
5: Nós retiramos em todos os momentos a doutrinação ideológica nas escolas. Nós conseguimos garantir, nos termos da lei, ampliar esta segurança para que a liberdade religiosa não fosse confrontada por alguma decisão judicial. Nós conseguimos evoluir nas questões orçamentárias do governo, que vinham com recursos, por exemplo, para uma criança mudar de sexo aos 8 anos de idade, e garantido isso pelo recurso do SUS.
1: Eli Borges cita ainda a ampliação da imunidade tributária para igrejas e a atuação da frente contra propostas relacionadas ao aborto e a mudanças nas regras sobre a autoridade dos pais na educação dos filhos. Ele acredita que essas ações fortaleceram os valores defendidos pela bancada evangélica.
2: Termina agora o jornal Câmara dos Deputados, produzido pela Rádio Câmara, com trabalhos técnicos de Wellington Teles e apresentação de Luciana Vieira e Val Monteiro. Boa noite.
1: A Voz do Brasil volta amanhã. Uma boa noite para você.
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Oi, gente! Dia 29 é a nossa edição da Noite da Conte. A partir de agora estou com você para te fazer companhia em casa, no trabalho, sítio, chácara, fazenda, nas estradas, nas nossas BRs da vida. Muito obrigada pela carona, por estar com a gente nas ondas sonoras do rádio, pelo aplicativo ou pelo site. Eu sou a Patrícia Stephanie e bora começar a nossa edição de Noite da Conte desta terça-feira maravilhosa, 29 de setembro, penúltimo dia, hein, gente, do mês de setembro. Pra mim, voou. E pra você, passou rápido? Bora começar, então, trazendo o primeiro sucesso da nossa Noite da Conte. Tem Gustavo Lima. Termina comigo antes. Dá volume, porque só estamos começando.

0: Sobrenome. Clone, Luan Santana pra fechar o nosso primeiro bloco desta terça-feira maravilhosa. Obrigada você por estar sempre com a gente, tá? Vou e volto, vou lá buscar os melhores parceiros que estão sempre com a gente na maior e na melhor rede de rádio, tá? É bem rápido, hein? Fica aí.
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Estamos de volta, gente! É muita música maravilhosa nessa terça-feira, é incrível! Você sabe que a Conte FM ama te fazer companhia em todos os cantos, né? Em todos os momentos, em todas as horas. Dá volume porque tem mais músicas chegando pra deixar o seu dia, sua noite mais gostosa. Suel, Thierry, me assume ou me esquece?

0: Fechamos muito bem mais um bloco por aqui com Henrique Juliano, Seja Ex. E hoje, 29 de setembro, é o Dia Mundial do Coração. Como anda a saúde do seu coração? Tá prevenindo? Tá se cuidando? Fazendo atividade física? Uma alimentação saudável para o seu coração? Parabéns! Se não, dá tempo de começar, hein, gente? Então aproveita! Hoje também é o Dia Mundial do Petróleo. Hoje é o dia, sabe do quê? Ai, eu adoro dar isso em você, ó! É dia do selinho, gente! Você já deu selinho em alguém hoje? É? Quem foi? Hoje é o dia do selinho, gente. Hoje também é o dia do paraquedista militar. E hoje temos aniversário em nosso município. Aniversário dos municípios de Bom Jesus do Araguaia e também Novo Santo Antônio, que trocam de idade e fica mais experiente. Tem alguém aqui ouvindo a Conte FM que também está trocando de idade? Parabéns, tá? Feliz Niver pra você. Obrigada por escolher a Conte FM pra ser a sua companhia. Hein, gente? Faltam 93 dias para terminar 2026, então aproveita esses dias e seja oportunidades na sua vida. Vou e volto trazendo muito mais. Fica aí.
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0: Estamos de volta com muita música, alegria, energia e com as gêmeas Maiara e Maraísa, felizes para sempre. Assim a gente abre então o nosso terceiro bloco.
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0: Guimarães, na Conte FM, Diego e Victor Hugo, pra gente fechar mais um bloco. Daqui a pouquinho tem mais músicas, tem mais sucesso, mas até lá, posso pedir pra você? 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Ser feliz, aproveitar que hoje é o dia do selinho. Mais um beijo, mais um selinho, mais outro pra você. Daqui a pouco eu volto trazendo mais músicas, peraí.
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Conte FM, onde você estiver, estamos de volta, é claro, com muita música pra você. O nosso último bloco musical da Noite da Conte, edição de dia 29, terça-feira. E bora chamar Fernando e Sorocaba, Fiorella, Laça Nós. E na sequência tem os Agrobóis, tem mais Fernando e Sorocaba. Aí vai ter Alexandre Pires e Jorge, Beyoncé e muito mais. Gente, este último bloco tá assim, ó, de sucesso maravilhoso. Só dá volume.

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1: Fechamos muito bem a nossa edição de terça-feira da Noite da Conte com amor sereno. Ó, um amor bem gostoso na sua vida. Obrigada por estar sempre com a gente até agora. Já estamos praticamente numa quarta-feira, né? Daqui a pouquinho, eu estou de volta com a nossa Noite da Conte. Sou a Patrícia Stephanie, é uma honra te fazer companhia, tá, gente? A direção geral é dele, do Dr. Rodrigo Barbosa. Até daqui a pouquinho, peraí.
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3: 5:00.
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2: Meia-noite e 30.
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2: Meia-noite e 30.

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2: Meia-noite 56.
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2: Meia-noite 57.
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2: Uma em nove.
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1: 1:10. 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

gente querida, muito bom dia com alegria pra todo mundo. 4 horas em ponto, o ponteiro do relógio marca a chegada de mais uma quarta-feira, mais um meio de semana. E a nossa Conte FM já abre as portas do dia junto com você. Quarta-feira é o meio da semana, aquele dia em que a gente olha pra trás, vê o quanto já batalhou desde segunda-feira, ganha fôlego novo e segue firme na missão. Tem gente acordando agora, tem gente que já tomou o primeiro café e tem a turma que já está com a mão na massa na roça, na lavoura, na boleia do caminhão ou na correria da cidade. É pra você o nosso bom dia. Eu sou o Evandro, estamos chegando com Deus no comando pra comandar mais uma edição aqui do nosso Som do Campo, o programa que acorda você em todas as manhãs. Que Deus abençoe as suas mãos, guie os seus passos e traga um dia produtivo e cheio de paz. E pra esquentar a madrugada e começar o dia com o pé direito, vamos abrir a nossa programação com uma moda sertaneja daquelas de encher o peito. Bom dia, acorda gente, boa quarta-feira.

0: Som do Campo está só começando nesta quarta-feira iluminada. Para você que já pulou da cama antes do sol aparecer, fica o nosso profundo respeito e admiração. Eu volto já depois do intervalo.
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4: 1:26.
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4: Uma e 27.

Estamos de volta com o nosso Som do Campo e fica a dica para o seu dia. Não se afobe, não perca a paciência e nem a esperança. A jornada de cada um tem seu ritmo próprio. Que hoje não te falte forças para vencer as batalhas cotidianas e nem sabedoria para reconhecer cada bênção que aparecer pelo seu caminho. Ótima manhã para todo mundo. Moda boa acordando você. E olha, meus amigos, às vezes o caminho parece longo demais e o cansaço quer falar mais alto. Mas lembre-se, a árvore mais forte do campo não é aquela que cresce da noite para o dia, não. É aquela que fica raízes fundas, suporta as tempestades e espera o tempo certo para dar sombra e frutos. Na vida da gente é do mesmo jeito. O sucesso e a tranquilidade não vêm do dia para noite. Eles são construídos com paciência diária, com trabalho honesto e com a fé inabalável. Seja perseverante naquilo que você faz de bom, faça o bem sem olhar a quem e confie que o fruto do seu trabalho vai chegar no momento certo. E embalado por essa mensagem, vamos de música sertaneja raiz para aquecer o coração e acompanhar a sua lida. Aumenta o volume aí.

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3: 1h46.
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3: 1h47.

Voltamos para o nosso Som do Campo. Que a sua quarta-feira seja leve na alma e forte na atitude. Obrigado pela sua companhia, onde você estiver. Pessoal acordando aí nos sítios, nas fazendas, nas comunidades. Obrigado pela sua sintonia. Para quem já tá no curral aí na tirada do leite, bom trabalho. Hoje, dia 30 de setembro, fechando já o nono mês do ano, a tradição cristã celebra hoje a memória de São Jerônimo. Ele foi um homem de profunda dedicação aos estudos e à fé, famoso por ter traduzido os textos sagrados da Bíblia para a linguagem do povo, tornando a palavra de Deus acessível para todos. São Jerônimo nos ensina o valor da sabedoria, do estudo e do respeito às palavras. Pedimos hoje a sua intercessão. E na fé e na esperança, seguimos juntos. Vamos de moda abençoada para animar a nossa manhã. Boa quarta-feira.

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1: O som do campo vai para mais uma paradinha, mais um intervalo comercial rapidinho pra gente ouvir aqui os nossos parceiros. Daqui a pouquinho eu tô de volta.
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4: 2 e 4.
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1: Já voltando, o som do campo continua ao seu lado. É o programa que acorda você em todas as manhãs, de segunda a sábado, o nosso encontro acontecendo. E o compromisso de tocar pra você a melhor música. Que essa quarta-feira seja maravilhosa pra todo mundo. Hoje, 30 de setembro, encerramos o mês com datas muito especiais no nosso calendário. Hoje é dia do secretário e da secretária. Dia de homenagear esses profissionais fundamentais na rotina de escritórios, consultórios, fazendas, cooperativas e empresas. É dia mundial do tradutor. É um mês dedicado também ao rádio e à comunicação. Aproveitamos o último dia de setembro para render graças ao nosso querido veículo de comunicação, o rádio. Esse meio de transporte invisível que leva carinho, informação e boa música até o canto mais distante da zona rural. E para celebrar a força do trabalho, nosso rádio companheiro, mais modão de qualidade chegando, ó.

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1: 2h20.
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1: 2h21.

estamos de volta e não custa lembrar o trabalho dignifica o homem e a mulher. Seja você quem cuida da escrita em um escritório ou quem lida diretamente com a terra na roça, o seu esforço constrói o nosso país. Valorize a sua profissão e faça o seu melhor no dia de hoje, é o nosso desejo. Vamos folhear as páginas do tempo para ver o que marcou o dia 30 de setembro na história do mundo. Em 1955, acontecia a despedida de James Dean. Em 30 de setembro de 1955, falecia precocemente o ator americano James Dean, ícone da juventude do cinema mundial na década de 1950. Em 1960, estreava na televisão americana o famoso desenho animado Os Flintstones, a primeira série animada exibida em horário nobre que marcou gerações. Já em 1968, o gigantesco avião Boeing 747 era apresentado ao público pela primeira vez, revolucionando a aviação comercial no planeta. Histórias que marcaram época, assim como as músicas que não saem da nossa memória. Vamos ouvir mais, tem mais modão chegando.

0: tempo passa, a tecnologia avança, mas as boas lembranças continuam vivas no nosso coração. Hora de intervalo, já já tem mais moda.
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3: 2h37.
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3: 2h38.

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Já voltamos, continuamos no ar com o seu Som do Campo nesta quarta-feira. Ótima manhã para você que tá aí nos recebendo na sua casa, no seu local de trabalho. Para você que hoje celebra mais um ano de vida. Esse dia traga para você muitas coisas boas. Quarta-feira é dia de soprar as velinhas e comemorar a vida. Entre personalidades conhecidas nascidas em 30 de setembro, destacamos o ator Sérgio Mamberti, o lendário cantor de soul music Cielo Green e a atriz e modelo italiana Monica Bellucci. Mas o abraço mais apertado da Conte FM vai direto para você, nosso ouvinte e companheiro que faz aniversário hoje. Parabéns, felicidades e muitas realizações. Esta moda especial vai dedicada com muito carinho a todos os aniversariantes do dia. Aumenta o som do rádio e comemore aqui, ó.

0: vamos para mais uma parada, mais um intervalo depois dessa sequência maravilhosa. Vamos tomar um cafezinho, já volto.
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4: 2:54.
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1: 2:55.

já estamos de volta com o nosso Som do Campo, seu companheiro de todas as manhãs. Muito bom dia para todo mundo. Bom dia para você acordando agora. Bom dia para molecada se preparando aí para mais um dia de aula. Bom dia para você que tá aí já no seu local de trabalho, no comércio. Para você dos sítios, das comunidades, tudo de bom, uma boa manhã. E bom dia para você que madruga com a gente. Acorda cedo quando o céu ainda está escuro, exige coragem, mas traz uma recompensa que dinheiro nenhum compra, gente. Ver o dia nascer e sentir a brisa fresca da manhã revigorando as energias. O trabalhador que acorda cedo é a força que move este país. É quem garante o leite fresco na mesa, o pão quentinho, a colheita no campo e o transporte nas estradas. Um abraço aí para o pessoal da lavoura. Falou especial para a turma do transporte do caminhão rodando aí nas estradas. Bom dia para quem está no curral, na ordenha do leite. E um abraço para os comerciantes, para o pessoal dos postos de gasolina e das oficinas também. E aquele carinho especial para quem está na cozinha, preparando o café e organizando a casa para a família. E para acompanhar o ritmo da sua produção nesta manhã, vem mais modão sertanejo aqui, ó.

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0: meus amigos, enquanto muitos descansam, o trabalhador do campo e da cidade garante o sustento do nosso país. Nosso orgulho e respeito a cada um dos senhores aí. Vamos pra mais uma parada, eu já volto.
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4: 3 e 13.
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4: 3 e 14.

O Som do Campo segue ao seu lado na lida, que o seu esforço de hoje traga os frutos que você tanto deseja para o futuro. Não desanime diante dos obstáculos do caminho, não. Lembre-se de que cada gota de suor derramada com honestidade constrói uma vida cheia de dignidade e orgulho. Força na jornada, meu amigo e minha amiga. Ótima manhã. Tem mais sertanejão chegando? A música sertaneja é a trilha sonora da vida do povo brasileiro. Quem não se emociona ao ouvir as vozes marcantes de duplas como Milionário José Rico, Tião Carreiro e Padinho, Tonico e Tinoco, Trio Parada Dura, César e Paulinho ou Gino e Geno? Esses mestres cantaram a vida na roça, a saudade da terra natal, o amor sincero e as dores da vida, e tudo isso só chegava até as casas mais distantes graças ao rádio de pilha no balcão ou na prateleira da cozinha. O rádio sempre foi o grande conselheiro, o amigo das madrugadas e a ponte que encurta as distâncias. Em homenagem a essa história linda entre o rádio e a música sertaneja, vamos rodar mais uma sequência aqui, ó.

0: Pode passar o tempo que for e surgir a tecnologia que for, a emoção de ouvir um modão de viola no rádio nunca vai mudar, não é mesmo? Vamos para mais um intervalo, daqui a pouquinho tem mais moda.
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0: É bom demais recordar, não é verdade? O nosso Som do Campo já está de volta, trazendo o melhor do sertanejo, a música que tem esse poder mágico de nos transportar no tempo, de fazer a gente lembrar da infância na casa dos pais, dos velhos amigos e das histórias vividas. Que a boa música continue sendo o seu refúgio e a sua melhor companhia ao longo de todo o dia de hoje. Hora agora de mandar aquele alô carinhoso pra nossa grande família de ouvintes. Bom dia pro seu Antônio, que tá aí lidando com gado na fazenda, pro Thiago, que tá no volante do caminhão rodando pela rodovia. Bom dia, Dona Maria, acompanhando nosso programa enquanto arruma a mesa do café. E o Roberto começou cedo o expediente aí na oficina. Um carinho especial também pra Dona Cleusa e pra toda a família que estão sintonizados no Som do Campo nessa manhã. Aumenta o volume do rádio pra ouvir mais essa moda feita especialmente pra acompanhar o seu trabalho aí, ó.

0: É, meu povo, não existe trabalho pequeno quando ele é feito com amor, dedicação e honestidade. A música sertaneja volta já.
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2: 3:47.

firmes e fortes na caminhada, já estamos de volta. Aos nossos ouvintes que trabalham com a terra, com as mãos ou com a mente, que o dia de vocês seja abençoado, produtivo e livre de todo perigo. Continue fazendo o seu papel com orgulho, porque o trabalho digno é a maior riqueza que um homem e uma mulher podem ter. E a gente, o nosso relógio não para e o som do campo desta quarta-feira vai se despedindo por aqui. Que alegria e que privilégio foi ter a sua companhia nessas primeiras horas do dia. Agradecemos do fundo do coração pelo carinho da sua audiência, pelas mensagens e por abrir as portas da sua casa e do seu trabalho para a Rádio Conte FM. A gente vai se despedindo na voz, mas a música sertaneja não para. Fique agora com a nossa última sequência musical para fechar com chave de ouro.

Esta moda conta a vida de um boiadeiro que mais deixou rastros de saudade nas estradas do Brasil. Parabéns. Um grande abraço, Zé Nagib.

0: assim chegamos ao fim de mais um Som do Campo nesta quarta-feira, dia 30 de setembro. Que o seu dia seja repleto de boas notícias, de saúde para trabalhar, de paz no coração e de muita fartura na sua mesa. Vá em paz com a proteção de Deus e a companhia dos anjos. A gente se encontra amanhã, bem cedinho, no mesmo horário, para abrir a porteira do mês de outubro com mais propostas, modões e carinho para você. Grande abraço e com Deus e até amanhã. Tchau, meu povo.
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3: 4 e 5.
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17: 4 e 12.

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1: Quatro e vinte e dois.
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26: 4h28.
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2: Quatro e trinta e oito.
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2: 4 e 42.

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1: 4h57.
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5: Olha só, mas 5 e 3.

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0: Pedro, Paulo e Alex na programação. Bom dia.
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0: Vamos lá, vamos lá. Bom dia, bom dia, bom dia, bom dia, bom dia. Maravilha pra você de rádio ligado, curtindo a programação com a gente. Como é que você tá? Como é que tá a família? Todo mundo bem? Pronto pra mais um dia? Hoje, quarta-feira, 30 do mês de setembro de 2026. Hoje é o penúltimo dia da propaganda eleitoral gratuita no rádio, na TV. Rapaz, aí, domingão, é um dia decisivo para nossa nação, né? Vamos lá, vamos aguardando, vamos ver o que, que acontece, quais serão os resultados, quais serão as escolhas que a nação brasileira vão fazer, né? Vamos aguardar. 5:09. Célia de Oliveira já está por aqui acompanhando a programação. Bom dia, Célia. Obrigado pela companhia, obrigado pelo carinho da audiência. A dona Ieda também já está por cá curtindo a programação com a gente. Valeu, dona Ieda. Bom dia, obrigado pelo carinho da audiência, obrigado pela companhia. Para você, através do nosso aplicativo Rádio Conte, acompanhando a programação com a gente. Obrigado, obrigado pelo carinho da sua audiência, obrigado pela sua companhia. Onde quer que você esteja acompanhando a nossa programação, sempre bom estar junto contigo, levando para você sucesso bonito. A programação Conte FM. Tá afim de participar comigo? Vai mandando sua mensagem pro nosso WhatsApp, que é o 999-290959. 999-290959. É o nosso WhatsApp Conte para você estar participando da nossa programação 5:10. Eu começo com esse recadinho de Antônio Divanei para você. Dele, dale, dale coisa. 5:10, bom dia.

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1: 5:14.

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28: 5:22.
29: Muito bem, para você curtindo a programação com a gente, bom dia, bom dia, bom dia. Como é que tá você, como é que tá a família, todo mundo bem, todo mundo tranquilo, vamos que vamos. Para você curtindo a nossa programação, obrigado pela sua companhia, obrigado pelo carinho da sua audiência. Vou dando sequência por aqui na programação, levando para você mais músicas. Programação do Campo, até às 7 horas da manhã, com o melhor da música sertaneja para você. Lembrando que às 6 horas da manhã, em ponto, a gente faz aquela pausa para a exibição da propaganda eleitoral gratuita. Aí depois a gente volta a partir das 6:25 com o segundo bloco da nossa programação, tá bom? 5:23. Vai mandando mensagem para o nosso WhatsApp 999-290959. Participe com a gente, tô aqui pronto para te atender, levando para você boa música aqui na programação Conte FM. 5:23, quem canta pra gente? Mensageiro mexicano, Dama da Noite.

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2: Aqui na Conte são 5h26. Vem chegando mais moda boa na programação. Para você no sítio Chácaras e Fazendas. Para você no centro da cidade e nos demais bairros. Bom dia.

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1: Diana informa a hora certa. 5h29.

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13: Diana, informa a hora certa. 5h36.

Opa, opa, opa, tô de volta. Vamos lá, 5:37, 5:37. Pra você acompanhando a nossa programação, obrigado pelo carinho da sua audiência, obrigado pela companhia. Vou dando sequência por aqui, levando pra você aquela boa moda sertaneja. Até às 7 horas da manhã, dá tempo da gente curtir muita música boa. Na programação da nossa Conte FM 95,9. Vamos ver como é que tá a previsão do tempo para hoje aqui na cidade de Pontes Lacerda. Esse tempo tá meio doido, né? Ontem logo pela manhã tava calor, já era quase 7 horas da manhã, tava quente demais da conta. Mas tava uma nuvem bem escura, pesada aqui pro lado da Serra do Patrimônio, vindo de lá para cá. As pessoas sumiu tudo, desapareceu. Quando foi final da tarde, pronto, o tempo já deu uma mudada novamente. Isso aí é ruim que... É bom para deixar a pessoa gripada, né? Esse tempo quente, tá frio, tá quente. Tá quente, tá frio. Tá frio, tá quente. Tá quente, tá frio. Eita, vai entender, né? Olha só, mas a temperatura... Rapaz, nesse exato momento já tá fazendo 23 graus em Pontes Lacerda. A máxima para hoje será de 34 graus aqui em Pontes Lacerda, hein? Rapaz, nós teremos aí uma quarta-feira bastante calorosa aqui na nossa cidade, hein? Não tem previsão de chuva até o exato momento para a cidade de Pontes Lacerda. Vamos aguardar. Para você acompanhando a programação em todos os cantos da cidade, vai mandando a mensagem para o nosso 3266-6095. Bom dia, Angra. Angra Pereira acompanhando a programação com a gente. Obrigado pelo carinho da audiência. Nosso grande amigo Silvio também mandou aqui. Bom dia, que a paz do Senhor invada a sua manhã e o seu dia. Valeu, Silvio. Ok, Silvio. Ela ganhou um refrigerador no valor de R$345. É o Silvio, tá de rádio ligado, curtindo a programação. Alô, Sidney Oliveira, curtindo a programação com a gente. Obrigado pelo carinho da audiência, também sempre de rádio ligado, curtindo a programação. Bom dia, 5:39, quem canta? Christian Ralph, música boa. Prazer por prazer, 5:39, bom dia.

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5: Diana informa a hora certa. 5h49.

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1: 5h52, moda boa. Bruno Mineiro e Júnior Viola, irmão caminhoneiro, na programação Conte FM. Bom dia pra você, obrigado pela companhia. Alô, nosso grande amigo Rafael, tá de rádio ligado, curtindo a programação com a gente, pedindo música com Eduardo Costa. Tá curtindo a programação com a gente. Tá mandando alô pra mãe dele, a dona Célia de Oliveira, tá curtindo a programação com a gente. Valeu, Rafael. Bom dia pra você. Obrigado pelo carinho da audiência, obrigado pela companhia. Eu vou trazendo aqui o bloco comercial das 6 horas da manhã, porque já já nós teremos aí a transmissão da propaganda eleitoral gratuita. Pra não ter o acúmulo de bloco comercial após a propaganda eleitoral, nós já vamos trazer aqui o bloco das 6 horas. 5h53, bom dia.
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4: 5h53.
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0: Muito bem, para você acompanhando a programação com a gente, agora são exatamente 5 horas mais 39 minutos. 5h39, muito obrigado pelo carinho da sua audiência, obrigado pela sua companhia, para você em todos os cantos da cidade, sempre acompanhando a programação com a gente, prazer imenso estar na sua companhia, levando para você a boa música aqui na programação da sua Conte FM. Conte com a gente onde você estiver. Pessoal do sítio Chácaras e Fazendas acompanhando a programação. Bom dia! Nós vamos agora à nossa pausa para a exibição da propaganda eleitoral gratuita.
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4: 6:26.

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6: 6:32.

0: 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Diana, informa a hora certa. 6h38.
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0: Diana informa a hora certa. 6:43.

0: Vamos lá para você acompanhando a programação, 6 horas mais 43 minutos, dando sequência na programação Conte FM. Bom dia, bom dia. Obrigado pelo carinho da sua audiência, muito obrigado pela sua companhia. Nossa grande amiga Dalva está acompanhando a programação com a gente. Fala comigo, Dalva. Bom dia, tudo bem? Fala comigo.
1: Bom dia, pessoal da rádio, lindo, maravilhoso, um programa muito lindo. Quero ouvir uma música com o Jair Giovanni, convite de casamento.
0: Convite de casamento.
1: Para todos da rádio, para todos da minha família.
0: Beleza, beleza,
1: bom
0: valeu.
1: Bom dia.
0: Valeu, Dalva. Bom dia para você, minha querida. Obrigado pelo carinho da audiência. Aí acompanhando a programação da nossa Conde FM. Seja bem-vindo à nossa melhor estação para você em todos os cantos da cidade. Seja bem-vindo à nossa Conte FM 95,9.

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5: 6:55.

Tudo bem, 6h55 na programação da sua Conte FM. 6h55. Chegamos ao final, né? Chegamos ao final do nosso programa Sou do Campo de hoje. Deixa aquele forte abraço aqui a Solange, curtindo a programação com a gente. Valeu, Solange, bom dia pra você. Obrigado pelo carinho da audiência. A Leire da Mel Sanabria acompanhando a programação com a gente. Alô, meu compadre William Granzotto. Como é que você tá, rapaz? O homem tá sumido. O homem só vive postando fotinhas lá na rede social. Eita, tá ficando top demais a chácara Morro Verde, hein, meu compadre? Precisando fazer uma visita lá de novo pra dar uma relaxada. Lugar bonito, lugar bom demais da conta, hein? Bom dia! Pessoal, amanhã a partir das 5 da manhã estarei de volta trazendo mais músicas aqui na programação Conte FM. Daqui a pouco tem informações através do Giro Conte. A você um bom dia, até lá, tchau, tchau!

Valeu, Gustavinho! 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

0: Às 7 horas, mais 9 minutos. Bom dia, Vale do Guaporé. Bom dia, região. Hoje é 30 do mês de setembro. É quarta-feira e você acompanha a partir de agora as principais informações. Morador de Pontes Lacerda é esfaqueado na cabeça em uma área de grilagem. Aconteceu na Vila Cardoso, daqui a pouco os detalhes. Um policial aposentado investigado pela morte da ex-mulher em um hotel de Mato Grosso tem prisão preventiva, prisão mantida. A greve da Caixa chega ao fim após a decisão do Tribunal Superior do Trabalho. E o TRE divulga aos eleitores qual será a sequência de votos em 2026. O FMT oferece mais de 900 vagas em cursos de graduação. Nessa edição, a atualização do rebanho, nova regra para multas em Mato Grosso. Um cão farejador encontra mais de 6 quilos de skunk em bagagem e passageiro é preso em Pedra Preta. O Pix registra queda de 10% nas transações após a medida provisória que proibiu as bets, aponta o Banco Central. Justiça Eleitoral intensifica a campanha para o uso da colinha no dia da votação. E hoje tem o lançamento do edital para a construção do Hospital Regional em Pontes Lacerda. Estas e outras informações agora na Conte de Pontes Lacerda, Mato Grosso.
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0: Meu bom dia para você ligando a Conte nos quatro cantos do Vale do Guaporé. Bom dia para você que ainda está na ordenha, na zona rural. Pessoal se preparando, né? Porque sai da ordenha, tem que limpar tudo, organizar tudo para depois dar continuidade, né? Uma rotina para quem tira o leite e nunca é tão valorizado, né? Essa é a grande verdade. É só você pegar uma caixinha de R$8,90 em alguns supermercados, de um litro, e aí você pergunta para o produtor rural quanto que ele recebe pelo mesmo litro de leite, né? E lá não tem mistura na vaca, não, né, gente? É leite puro. Quanto que ele recebe pelo leite puro e quanto você, que vai lá comprar o leite da caixinha, paga pelo leite que não é mais puro, né? Ele já é adicionado ali alguns produtos para manter a conservação. É só essa diferença, né? Hoje você encontra facilmente nos supermercados o leite já a R$8,90. Onde nós vamos chegar? E o produtor rural recebendo muitas vezes menos de R$1,50. Até depois, quem estiver tirando leite, me manda aí. O que você recebeu da última vez? Mas eu creio que não passa de R$1,50, R$1,60. Faz tempo que eu não acompanho as cotações do leite, mas é um absurdo, né, gente? A diferença é gritante, né? A matéria-prima chega para a indústria, ela faz todo aquele processo, mas quem realmente faz com que a matéria-prima chegue na indústria, quem produz lá, né? Quem cuida da vaca, quem paga a ração, quem paga a gente para cuidar, enfim, toda uma logística e recebe muito pouco por isso. É isso que revolta nesse país, né? E se brincar, tem muito leite sendo importado, né? Para segurar o preço aqui, para as indústrias conseguirem trabalhar. É um absurdo. É revoltante. Eu começo com essa reclame mesmo, tá? E você que está acompanhando a Conte, daqui a pouco, mais informações. Hoje o lançamento do edital para a construção do hospital. Será que agora acontece? Será que vamos ter essa obra sendo iniciada? Você acredita? Vamos trazendo já as primeiras informações nessa manhã, lá da Vila Cardoso, onde um homem foi atingido, né, numa área de grilagem de terra. E ele é daqui de Pontes Lacerda. Vamos às informações.
2: Um homem de 41 anos foi esfaqueado na cabeça pelo vizinho de barraco após uma briga por causa de um cachorro na noite do último sábado em Porto Esperidião. O ataque aconteceu em um bar no distrito de Vila Cardoso. Segundo o boletim, a vítima é moradora de Pontes Lacerda e estava trabalhando em uma área de grilo de terras conhecida como Grilo do Guapeí. No local, vinha se desentendendo com o vizinho porque o cachorro dele teria passado a ficar em seu barraco. Os dois chegaram a brigar durante o dia. Mais tarde, a vítima foi até um bar no centro do distrito, na esquina em frente ao posto de combustível. Enquanto estava sentada no estabelecimento, o vizinho chegou e passou a desferir golpes de faca. Depois do ataque, fugiu tomando rumo ignorado. A polícia militar foi acionada pelo posto de saúde Gilda Ferrerini, onde a vítima deu entrada com ferimento provocado por arma branca. Conforme o prontuário médico, o homem sofreu um corte de aproximadamente 7 centímetros na lateral esquerda da cabeça, com sangramento abundante. Ele permaneceu em atendimento, lúcido e fora de perigo. A vítima disse conhecer o agressor apenas pelo apelido. O caso foi registrado como tentativa de homicídio e encaminhado à Polícia Civil.
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0: 7h15 na Conte, vamos trazendo mais informações. Já um bom dia aqui para Ozenir, ligada conosco, já falou aqui do leite, realmente está muito caro, Antônio. Quem precisa comprar para as crianças todos os dias sabe realmente o preço que se paga. Obrigado pelo carinho, Ozenir Rodrigues, ligada na Conte nessa manhã, né? Vamos trazendo mais informações para você, acompanhando agora sobre a morte, né, da ex-mulher de um policial aposentado, né? Ele está sendo investigado e a justiça manteve a prisão do mesmo. Jean Kennedy tem os detalhes.
1: A Justiça de Mato Grosso converteu em preventiva a prisão em flagrante do investigador aposentado da Polícia Civil, Ricardo de Souza Pessoa, de 62 anos, na data de ontem. Ele está preso pela morte da ex-mulher, Noeli Simpson, de 50 anos, encontrada morta a tiros em um quarto de hotel em Cáceres, fato ocorrido na última segunda-feira, dia 28. A decisão é do juiz Antônio Carlos Pereira de Souza Júnior, da 2ª Vara Criminal de Cáceres. Após o crime, Ricardo se apresentou em uma delegacia da cidade, onde foi preso. O caso é investigado como feminicídio. Funcionários e testemunhas do hotel relataram à PM que viram Ricardo chegar e acessar a janela do quarto onde Noeli estava. Pouco depois, ouviram cerca de 4 tiros. Ele deixou o local e os policiais iniciaram buscas para encontrá-lo, até serem informados de que havia se apresentado à delegacia. Segundo o delegado Igor Rafael, responsável pela investigação, Noeli havia se separado de Ricardo cerca de 5 meses antes e ele não aceitava o fim do relacionamento. O Corpo de Bombeiros foi chamado para atender uma pessoa ferida por disparos de arma de fogo no hotel, localizado no bairro Cidade Nova. Ao chegar no quarto, a equipe encontrou Noeli com ferimentos na região central do tórax e sem sinais vitais. A morte foi constatada no local. Durante buscas na casa de Ricardo, os policiais encontraram 4 armas e munições. O aplicativo SOS Mulher MT é uma das alternativas criadas para ajudar vítimas de violência doméstica em Mato Grosso. O aplicativo conta com um botão do pânico. Por meio dele, a vítima pode fazer um pedido de socorro quando o agressor descumprir a medida protetiva. O botão do pânico virtual está disponível, por enquanto, nas cidades de Cuiabá, Várzea Grande, Cáceres e Rondonópolis. Nos outros municípios do estado, a plataforma pode ser acessada para outras funções, como direcionamento à medida protetiva online, telefones de emergência, endereços das delegacias da mulher, plantão 24 horas, denúncias sobre violência doméstica e também acesso à delegacia virtual para registro de ocorrências.
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0: 7h18, 7h18. Um rápido intervalo, na sequência, muito mais informações para você acompanhando nos quatro cantos do Vale do Guaporé. Você já sabe a sequência de voto para domingo? Quem que é o primeiro que você vai votar? Eu estou dizendo isso, gente, porque muita gente ainda não sabe a sequência de voto. Passa 4 anos da eleição e aí todo ano a gente começa a explicar novamente, tá? Mas não deixe de levar a colinha. A seguir eu falo sobre o trabalho da Justiça Eleitoral, já que intensificando realmente a campanha para que o eleitor vá preparado para a urna e lá depositar o seu voto.
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2: 7:19.

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3: 7h21.

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1: Às 7 horas 21 minutos, 7h21 na Conte. Você bem informado, quero já mandar um bom dia aqui, mas muito especial para todos em Vila Bela da Santíssima Trindade. Bom dia. Bom dia, Célia de Oliveira também, ligada na Conte. A Solange Aparecida Cruz Souza. A Solange Aparecida de Souza, obrigado. Rafael também já mandou um grande abraço aqui. Mandou um alô também para dona Célia, né, Rafael? Grande abraço para você aí. Também quero mandar um bom dia aqui para o Valdeci lá no Miura. Tem também o meu amigo Cid Omar, né, o presidente do Sindicato dos Trabalhadores em Vila Bela. Gente finíssima, né, homem muito trabalhador. Ei, Cid Omar, você é a pessoa que tem todo o respaldo aí da classe trabalhadora em Vila Bela da Santíssima Trindade. A pessoa que sabe transitar em todos os meios aí, né? Isso é muito importante. Dona Ieda também já deu bom dia, tá gravando pra gente aqui. Bom dia, obrigado pela audiência. Angra, é tanta gente dando bom dia, né? O Rock Jung lá na Fazenda Dois Irmãos também, obrigado pela audiência. Vamos dando sequência? É, você que tá na Conte agora trazendo que um cão farejador encontrou 6,6 quilos de skunk em uma bagagem de um passageiro. Ele foi preso em Pedra Preta.
2: Um passageiro foi preso com aproximadamente 6,65 kg de skunk escondidos em uma bagagem durante uma fiscalização em um ônibus interestadual na data de ontem, no KM-176 da BR-364, em Pedra Preta. A abordagem ocorreu por volta das 17 horas, quando policiais fiscalizavam um ônibus que fazia a linha Cuiabá-Goiânia. Durante a vistoria no bagageiro, o cão farejador Zion indicou uma das malas, levantando a suspeita da presença de entorpecentes. Os policiais identificaram o proprietário da bagagem e solicitaram que ele acompanhasse a abertura. Dentro da mala foram encontrados 6 pacotes de skunk, que juntos pesavam cerca de 6,65 kg. Conforme o relato registrado na ocorrência, o passageiro disse aos policiais que mora em Porto Velho, Rondônia. Ele contou que havia desembarcado na rodoviária de Cuiabá quando foi abordado por um homem que teria oferecido dinheiro para que transportasse a droga até Tietê, no estado de São Paulo. Ainda segundo o relato, o valor que seria pago pelo transporte não havia sido definido no momento da abordagem. Diante da apreensão, o passageiro recebeu voz de prisão por suspeita de tráfico de drogas. O suspeito e o material apreendido foram encaminhados à delegacia da Polícia Civil de Pedra Preta, onde foram realizados os procedimentos para a formalização do flagrante.
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0: 7h25, 7h25, você bem informado na Conte, trazendo muito mais notícias agora da Justiça Eleitoral, que intensifica a campanha para o uso da colinha no dia da votação.
1: A Justiça Eleitoral intensificou nos últimos dias a campanha para que o eleitor leve para a urna a famosa colinha para o dia de votação das eleições 2026. O Tribunal Superior Eleitoral e os Tribunais Regionais Eleitorais vêm reforçando a importância de o eleitor levar um papel com os números de seus candidatos para as urnas no dia 4 de outubro. Neste ano, o eleitor vai dar 6 votos diferentes. Estão em disputa os cargos de presidente, governador, deputado federal, deputado estadual e 2 vagas para o Senado. A ordem de votação segue da seguinte forma. Primeiro, deputado federal, 4 dígitos. Deputado estadual ou distrital, 5 dígitos. Senador, 3 dígitos. Governador, 2 dígitos. E, por último, presidente da República, com 2 dígitos. A campanha pela colinha de papel tem 2 objetivos principais: contornar a proibição de celulares na cabine de votação e reduzir filas. No último dia 22, o presidente do TSE, ministro Cássio Nunes Marques, disse em sessão da corte que a cola eleitoral ajuda as eleitoras e os eleitores a se lembrarem de suas escolhas, tornando o processo mais simples e ágil.
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0: E agora, 7h27, ainda falando da Justiça Eleitoral, a pergunta é: você sabe qual a sequência? Qual que é o primeiro voto que aparece e depois, na sequência? Ontem nós até apresentamos aqui novidades da urna eletrônica, que esse ano vem com uma barra em cima. Por exemplo, você vota no primeiro, se não me falha a memória, é para deputado federal. Aí já aparece na barra a sequência que você vai votar em cima da urna. Achei muito importante essa mudança aí, essa atualização da urna eletrônica. Mas vamos agora com a orientação também, a orientação do TRE nessa sequência de votação.
3: Qual será a ordem de votação?
4: São 6 cargos em disputa nesta eleição. A votação vai seguir a seguinte ordem: deputada ou deputado federal com 4 dígitos, deputada ou deputado estadual ou distrital, no caso do Distrito Federal, com 5 dígitos, primeira vaga no Senado, com 3 dígitos, segunda vaga no Senado, também com 3 dígitos, governadora ou governador, com 2 dígitos e presidente da República, também com 2 dígitos. E atenção, para o Senado, é preciso votar em 2 candidatos diferentes. Caso digite o mesmo número nas 2 opções, o segundo voto será automaticamente anulado. São muitos números, né? Então, leve uma colinha de papel com tudo anotado para não esquecer. No site tse.jus.br tem um simulador de votação para você treinar antes. E neste ano, as urnas ganharam uma barra de progresso na parte superior da tela, para você saber para quais cargos já votou e quantos ainda faltam.
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0: 7h29 na Conte, 7h29, você bem informado, vamos a um rápido intervalo, na sequência, muito mais informações.
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2: 7h29.

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1: Sete horas mais 34 minutos, você na Conte de Pontes Lacerda. Hoje, às 15 horas, o governo do estado deve fazer o lançamento do edital para saber qual será a empresa que vai construir o hospital regional aqui de Pontes Lacerda. Uma expectativa muito grande desde 2022, final da pandemia, quando a imprensa local, quando a classe política regional começou a cobrar o governo do estado. Esta é uma conquista de toda a sociedade, mas especialmente daqueles que não podem pagar por uma UTI. E muitas vezes precisam recorrer à defensoria pública, precisam recorrer a políticos para tentar uma vaga em qualquer lugar do estado. Então é um problema muito sério para a nossa região. Mas felizmente nós temos já o que comemorar, porque nunca tivemos tão próximo de ter um hospital regional. E essa futura instalação terá 213 leitos, sendo 114 de internação, 65 leitos. Intensivos entre UTI e UCI e 26 destinados então à urgência e emergência, outros 8 para atendimento do hospital dia a dia. O hospital será estruturado para atender pacientes de média e alta complexidade, que é, na verdade, a responsabilidade do governo do estado e também do governo federal. O município continua mantendo o atendimento de baixa complexidade, mas o problema está longe de ser resolvido. A informação é de que esse hospital levará de 3 a 5 anos para ser concluído. Enquanto isso, a gente ainda continua com essa forte demanda por UTI. O que eu quero saber do governo do estado é o que será feito nos próximos anos até construir o hospital regional. Uma expectativa muito grande, mas hoje é dia de alegria. Nunca estivemos tão perto. Não quero citar aqui nomes políticos que estiveram envolvidos, mas quero dizer que essa é uma conquista de toda a nossa sociedade. Fiz um levantamento no mês passado, até agosto, de janeiro do ano passado até agora, mais de 440 famílias aqui da nossa região tiveram que recorrer à justiça para conseguir um leito de UTI. Então, o drama é muito grande, mas nós esperamos que os governos, independente de quem for eleito a partir do dia 4, possa se preocupar com esse caos que ainda vivemos na saúde pública em Mato Grosso. Estamos longe ainda de termos uma solução, mas a notícia de hoje é muito boa. Teremos, então, a apresentação do edital às empresas interessadas. Oficialmente, o governo apresenta o edital hoje e vai apresentar para as empresas o que elas vão estar apresentando contrapropostas para, sim, entrar na concorrência pública e sabermos quem realmente vai construir essa mega obra aqui de Pontes Lacerda, tão sonhada, tão cobrada. E aqui eu não posso deixar de destacar, além da classe política, nós da imprensa não deixamos o governo em paz desde 2022. Eu, pessoalmente, acompanhei várias reuniões e todas as vezes que me encontrei com o governador, a cobrança foi dura, né? Muitas vezes o governo sendo até rude nas respostas, mas só para ele saber a grande necessidade da nossa região. 7h37, você bem informado de tudo que acontece na nossa região. Dando sequência agora no nosso Giro Conte, uma operação mira um homem investigado por pornografia infantil na internet aqui em Mato Grosso.
2: A Polícia Civil de Mato Grosso deflagrou na manhã de ontem a 10ª edição da Operação Cezin para cumprir ordens judiciais em combate à pornografia infantil pela internet. Foram cumpridas 2 ordens judiciais, sendo um mandado de busca e apreensão e um de quebra de sigilo telemático, deferidos pelo juízo da comarca de Barra do Bugres, com base em investigações conduzidas pela Delegacia Especializada de Repressão a Crimes Informáticos. Os mandados têm como alvo um investigado por armazenamento de conteúdo de violência sexual infantil, crime previsto no artigo 241-B do Estatuto da Criança e do Adolescente. As ordens judiciais foram cumpridas pelos policiais da DRCI na cidade de Nova Olímpia e contaram com o apoio das equipes da Delegacia Regional de Tangará da Serra. As investigações foram iniciadas após a equipe da DRCI receber a denúncia sobre um morador de Nova Olímpia que estaria armazenando imagens de abuso sexual infanto-juvenil envolvendo principalmente crianças. Com o avanço das investigações, foi possível chegar à identidade e à localização do suspeito e a autoridade policial representou pela expedição das ordens judiciais que foram deferidas pelo Poder Judiciário. Durante o cumprimento das ordens judiciais, o investigado foi preso em flagrante por armazenar fotos e vídeos com imagens de pornografia infantil em seu aparelho celular. O objetivo da operação é apreender dispositivos eletrônicos utilizados pelo investigado que permitam o avanço das investigações, assim como a identificação de outros possíveis envolvidos com os quais o investigado compartilhava o material ilícito.
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1: Às 7h40 na Conte, 7h40, vamos trazendo mais informações para você acompanhando a Conte. O Pix registra queda de 10% nas transações após a medida provisória que proibiu as bets. Isso é um levantamento, então, do Banco Central do Brasil. Vamos às informações.
2: O número de transações realizadas por Pix caiu 10% nos 3 dias seguintes à publicação da medida provisória que proibiu as apostas esportivas online, conhecidas como bets. De sábado 26 a segunda-feira 28, foram registradas 608,6 milhões de operações, volume inferior à média observada nos mesmos dias das 4 semanas anteriores. Os dados são do Banco Central e consideram as operações líquidas pelo sistema de pagamentos instantâneos. A queda foi observada nos 3 dias analisados, mas os números isoladamente não permitem estabelecer uma relação direta entre a redução das transações e a proibição das apostas. A comparação feita pelo Banco Central considera a média de transações registradas nos 4 sábados, domingos e segundas-feiras anteriores. Os dados correspondem ao número de operações e não ao valor financeiro movimentado pelo sistema. Os números também mostram queda de 15,5% em relação aos valores movimentados nos 3 mesmos dias da semana anterior. A redução ocorreu imediatamente após a publicação da MP na última sexta-feira, dia 25, que proibiu a exploração, a oferta, intermediação e a publicidade de apostas esportivas online. A coincidência entre os períodos, porém, não permite concluir que a medida contra as bets tenha sido a causa da queda nas transações. Outros fatores podem influenciar a quantidade de operações realizadas por Pix ao longo de um determinado período. O Banco Central não respondeu se a queda decorre da publicação da MP.
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0: 7h42, você bem informado na Conte de Pontes e Lacerda, Mato Grosso, com o principal da informação. Quero aqui já destacar também todo um trabalho aqui na nossa região sobre... Não, vamos trazendo aqui o giro de notícias pelo país, ainda dentro do Noticiário Nacional, com o Norberto Notari.
1: Quarta-feira, 30 de setembro de 2026, este é o Giro de Notícias. Eu sou Norberto Notari e você acompanha os destaques do momento. O presidente do Tribunal Superior Eleitoral marcou para hoje o julgamento sobre notícias falsas envolvendo a Nossa Senhora. A decisão de Nunes Marques se dá após conversa com Edson Fachin, presidente do Supremo Tribunal Federal. O objetivo é analisar a decisão de André Mendonça de determinar a remoção de publicações indicando que Flávio Bolsonaro pretendia retirar o título da Santa de Padroeira do Brasil. O número de transações PIX tiveram uma queda de 10% depois da proibição das bets pelo governo federal na semana passada. Já os valores financeiros movimentados entre sábado e a última segunda registraram uma redução de mais de 15%. Mas, de acordo com o Banco Central, não é possível cravar que essas quedas têm necessariamente relação com o fim das apostas online. O Conselho Brasileiro de Oftalmologia recomendou, em nota, que pessoas que sentirem perda de visão por uso de canetas emagrecedoras procurem um médico que prescreveu o medicamento ou um oftalmologista. A Anvisa recebeu 13 notificações de pessoas com perda de visão após utilizarem algumas marcas. Pesquisas ainda estão em andamento para comprovar a relação. Um voo com destino a Israel foi desviado para a Arábia Saudita nesta quarta após emitir sinais de emergência por causa de uma briga entre pilotos. As informações são da Agência Internacional de Notícias Reuters. A aeronave saiu de Dubai e tinha como destino Tel Aviv. O atacante Rafinha foi cortado da seleção brasileira e não enfrenta a Índia no próximo sábado em Calcutá. O camisa 10 foi substituído na vitória por 4-2 sobre a Austrália por conta de um desconforto muscular na coxa direita e foi liberado pela CBF para retornar a Barcelona para realizar o tratamento. O Giro de Notícias é uma produção da Agência Rádio Web. Produção e apresentação, Norberto Notari. Trabalhos técnicos, Mário Melo.
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0: Às 7h45, 7h45, você bem informado, trazendo mais notícias aqui da nossa região. Vamos falar agora da greve da Caixa Econômica. Chegou ao fim, é isso mesmo, após uma decisão do Tribunal Superior do Trabalho.
4: O Tribunal Superior do Trabalho decidiu, na data de ontem, encerrar a greve nacional dos empregados da Caixa Econômica Federal durante julgamento do dissídio coletivo aberto após o fracasso das negociações entre o banco e os trabalhadores. Com a decisão, as agências da Caixa voltam a funcionar normalmente em todo o país a partir desta quarta-feira. A paralisação havia começado em 10 de setembro e tinha como principal ponto de conflito as mudanças propostas para a Saúde Caixa, Plano de Assistência Médica dos Empregados. No voto apresentado ao plenário, o ministro Maurício Godinho Delgado rejeitou o pedido da Caixa para que a greve fosse considerada abusiva e também afastou a aplicação de multa aos sindicatos pelo suposto descumprimento de decisões judiciais anteriores. Um dos principais pontos da decisão é o que acontecerá com os dias não trabalhados durante a paralisação. Embora o relator tenha ressaltado que a greve suspende temporariamente o contrato de trabalho, o TST definiu que os empregados deverão compensar os dias parados. A compensação deverá ocorrer em até 180 dias, em vez de desconto salarial dos dias de greve previsto inicialmente. O ministro também ressaltou que a compensação deve considerar a adesão efetiva de cada trabalhador à greve, uma vez que houve unidades da Caixa que continuaram funcionando durante a paralisação. Com a decisão, a greve está encerrada e os empregados devem retornar ao trabalho. Em caso de descumprimento, a Caixa poderá informar o TST e solicitar providências à Justiça do Trabalho. O TST definiu ainda as condições que vão vigorar para os empregados da Caixa no próximo período de negociação. A corte concedeu reajuste salarial correspondente à reposição integral da inflação medida pelo INPC, mas ganho real de 0,6%. O mesmo índice será aplicado aos benefícios da categoria, como auxílio refeição, auxílio alimentação, cesta alimentação, auxílio creche e auxílio babá. A sentença normativa terá vigência de um ano entre 1º de setembro de 2026 e 31 de agosto de 2027, mantendo a data base da categoria em setembro.
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0: Às 7 horas mais 48 minutos, 7h48, felizmente, né, gente, acabou essa greve, porque quem sofre é quem depende da Caixa, né? Ainda bem que já foi. Esperamos que retome a atividade o mais rápido possível. 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A seguir, mais informações na Conte.
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5: Sete e quarenta e oito.

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1: Voltamos na Conte às 7 horas e 51 minutos. Bom dia, Lorete. Já retornou ao trabalho, Lorete? Eita, ontem você preocupou aqui, hein? Falando que não estava muito bem. Um abraço também para Eugênia. Sueli Matos. É muita gente dando bom dia para gente. Isso é muito bom, né, gente? Quero também mandar um abraço para o Sidney. Sidney Oliveira acompanhando a gente, Silvio também, a Odélia Rita lá no Coronel Ari também já deu bom dia mais cedo pra gente hoje aqui. Enfim, 7h52, vamos trazendo mais informações na Conte e agora, deixa eu me ver aqui. Ah, tá. É, vamos trazer atualização de rebanho, novas regras para multas em Mato Grosso.
2: Em Mato Grosso, os produtores rurais devem informar periodicamente ao Instituto de Defesa Agropecuária do Estado de Mato Grosso, INDEA, os dados relativos aos animais existentes em suas explorações pecuárias. A obrigação é cumprida por meio da campanha de atualização de estoques de rebanhos, realizada em período definido pelo órgão estadual e destina a fornecer as informações necessárias às ações de defesa sanitária animal. O descumprimento do prazo estabelecido para a atualização do estoque de rebanho, sujeito responsável às consequências previstas na legislação sanitária. Até julho de 2026, a Lei Estadual 10.486/2016 estabelecia para o descumprimento dessa obrigação sanção pecuniária equivalente a 27 unidades padrão fiscal de Mato Grosso, independente da quantidade de animais existente na exploração pecuária. Foi nesse contexto que a Lei Estadual nº 13.505/2026, publicada em 27 de julho deste ano, alterou a Lei nº 10.486/2016 e estabeleceu uma nova forma de cálculo da multa aplicada pelo descumprimento da obrigação de atualização do estoque de rebanho. A nova fórmula de cálculo alcança as explorações pecuárias que possuam até 130 animais e utiliza a quantidade de animais como parâmetro para definição do valor da penalidade. De acordo com o novo critério, quanto à situação efetiva da exploração pecuária possuir até 130 animais, a multa será equivalente a uma UPFMT por lote de 5 animais. Assim, uma exploração pecuária com 20 animais estará sujeita à multa de 4 PFs, enquanto uma exploração pecuária com 130 animais estará sujeita à multa de 26 UPFs. Acima desse limite, permanece aplicável a sanção de 27 UPFs prevista na regra geral do artigo 19 da Lei 10.486/2016.

0: sem vacinação pela Organização Mundial de Saúde Animal. Nesse cenário, a manutenção das informações sobre os rebanhos integra as medidas de vigilância necessárias à preservação da condição sanitária alcançada.
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0: 7:56, 7:56 na Conte. O TSE informa que 90% das urnas eletrônicas já estão prontas para o primeiro turno das eleições. Vamos às informações.
1: O presidente do Tribunal Superior Eleitoral, TSE, ministro Cássio Nunes Marques, informou na data de ontem que 90% das urnas eletrônicas estão prontas para serem utilizadas nas eleições. Durante a sessão de julgamento da noite de ontem, o presidente disse que a Justiça Eleitoral enfrentou desafios logísticos e climáticos para levar os equipamentos às sessões eleitorais. O ministro anunciou que foi criada uma sala de situação climática no TSE para ajudar os tribunais regionais eleitorais na prevenção e no auxílio a problemas nos dias da votação. Cássio citou cidades do norte do país que enfrentam a seca e municípios do Rio Grande do Sul que podem ter locais de votação alterados em função das fortes chuvas. Abre aspas. A seca na região norte nos preocupa, porque os rios são vias de acesso. Se eles secam, precisamos de ajuda das Forças Armadas para instalar as sessões eleitorais, fecha aspas, afirmou. O primeiro turno será realizado no próximo domingo. Mais de 158 milhões de eleitores estão aptos a votar para a escolha de deputados federais, estaduais, distritais, governadores, senadores e presidente da República. O segundo turno está marcado para o dia 25 e pode ocorrer na disputa para os cargos de governador e presidente. Os eleitores voltarão às urnas se nenhum dos candidatos obtiver mais de 50% dos votos válidos, excluindo brancos e nulos no primeiro turno.
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0: Às 7:58 na Conte, a expectativa é que o eleitor vá votar, gente. Vamos escolher realmente o que você achar melhor, né? Porque é você que sente na pele as dores todos os dias. Não deixe de participar do pleito desse ano. Não deixe de fazer, porque é uma eleição decisiva para o nosso país, né? O que queremos de melhor para o nosso país? O que nós queremos que melhore para o nosso país? E aí começa no voto. E eu sempre falo que o peso do voto de um assalariado é o mesmo de um milionário. É o mesmo peso. É só aí que há um encontro, vamos dizer, né? Do mesmo peso e mesma medida. Né? Porque o resto é conversa, tá, gente? Então é importante você saber o valor que tem o seu voto. Mas não venda o seu voto. Não troque o seu voto por migalhas, porque depois a gente vai continuar pedindo migalhas. Como quando precisamos de UTI. Quando precisamos encaminhar o paciente, não tem vaga em UTI em Cássia, não tem em Cuiabá, não tem em Rondonópolis, você vai achar lá em Sinop, e aí o paciente tem que ir para lá. Né? Felizes são aqueles que quando passa mal, encontram uma vaga de UTI e precisam ser atendidos. Do contrário, é ficar mendigando mesmo. Graças a Deus temos aí a nossa defensoria pública. Eu citei e não vou cansar de falar desse número, porque ele é assustante. Ele é assustador. Vila Bela, Pontes Lacerda e Vale de São Domingos, três municípios, de janeiro do ano passado até agora, foram mais de 440 famílias que tiveram que entrar na justiça para conseguir vaga, porque senão o paciente ia morrer. É uma situação delicada. 8 em ponto, não deixe de votar, não deixe de buscar o melhor para a sua cidade, para a sua região, para o seu

0: país. E ficamos aqui então com o nosso Giro Conte. Bom dia, vem aí uma palavra de esperança com o pastor Ricardo Stabile. E depois o Bom Dia Conte com ela. Já está aqui passando batom, fazendo maquiagem. Porque o rádio, gente, o rádio mudou. O rádio ele está aí no seu radinho, mas ele também está na rede social. E a Josi se cuida muito. Chegou 7h30 aqui. Está organizando então a maquiagem, tudo para daqui a pouco fazer os stories dela. Um bom dia a todos.
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2: Oito horas.
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4: Sou o pastor Ricardo Stabile e este é o quadro Palavra de Fé. Vivemos em um mundo onde a mentira muitas vezes parece ser a escolha mais fácil e conveniente. A mentira pode parecer tentadora, prometendo proteção, benefícios pessoais ou evitando conflitos. No entanto, a mentira é contrária à natureza de Deus. Quando escolhemos a verdade, confiamos que Deus cuidará de nós e nos protegerá. Além disso, nossas ações honestas e nossa comunicação sincera podem ser instrumentos de cura e reconciliação nos relacionamentos. Devemos lembrar que ser verdadeiro não significa apenas evitar a mentira direta, mas também agir com sinceridade, humildade e transparência. Isso envolve confessar nossas falhas, pedir perdão quando erramos e buscar a verdade em todas as áreas de nossa vida. Portanto, mesmo que escolher a verdade possa parecer difícil e desafiador, lembremos-nos de que é uma escolha que agrada a Deus e traz bênçãos duradouras sobre nossas vidas. Permita-me orar. Pai Celestial, ajuda-nos a valorizar e a preferir a verdade em todas as áreas de nossas vidas. Te pedimos, em nome de Jesus.
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15: 8:10

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0: Todo mundo bem por aí? Bom dia!

0: Bom dia, bom dia, bom dia. E olha, hoje, 30 de setembro, rolou em 1992 o impeachment de Fernando Afonso Collor de Mello, presidente do Brasil. Quem lembra? Hoje também se comemora o Dia da Bíblia, Dia da Navegação, Dia da Secretária, Dia do Diário Oficial. Hoje também é Dia do Jornaleiro, Dia do Tuberculoso e Dia Mundial do Tradutor. E aí, amiga, beleza? Bom dia pura. Bom dia pura, não, beleza pura. Bom dia pra você que tá de rádio ligado. Sejam todos bem-vindos. Conto com a sua audiência. Até o meio-dia eu tô por aqui, beleza? Josi, sua amiga, pode ficar à vontade pra chamar no zap 999-290-959. Já tô online aguardando os seus pedidos musicais. E claro, aquele bom dia bem gostoso, bem especial, rola no nosso zap zap. Manda lá pra Josi o seu bom dia, beleza? Tô aguardando, hein? 999-290-959. 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Bom dia, uma ótima quarta-feira. Bom finalzão de mês. Hoje é o último dia do mês de setembro. E a gente segue por aqui na sua companhia, junto com a Josi, até às 12.
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2: 8:18.

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19: 8h24.
20: Horas 24 minutos, para você que tá de rádio ligado, bom dia, bom dia, bom dia. Já tem a nossa mensagem do

0: junto com a gente. Lembrando que tem presentes no final da programação. Eu tenho pra vocês ingressos pra você curtir o show do Bisonho com o Maceto, beleza? 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
0: Chegando o som do Guilherme Benuto e Panda, Eu Duvido. Na sequência, Marcos e Beluti. E já tem um momento reflexivo.

0: De volta por aqui, 8h31. Bom dia para você que tá aí na sintonia de rádio ligado. Muito obrigada pela sua companhia. Vamos seguindo por aqui junto com a Josi. Bom dia, bom dia. Vou pro bloco e já volto com o nosso momento reflexão, combinado? Bom dia, 8h32.
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0: Já se liga aí, 8h32. Bom dia.

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20: Já se liga aí na Conte FM, 8h38, bom dia pra você na sintonia da sua rádio maravilhosa. E aí, tá participando junto com a gente? Daqui a pouquinho tem o nosso momento de reflexão, tem a nossa mensagem do dia. Mas antes tem recado especial lá da Viva. 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
20: Conte com a gente. Tá chegando por aqui na manhã da Conte 8h39, o nosso momento reflexão, a nossa mensagem do dia pra você de rádio ligado. Tá me ouvindo onde? Tá em casa? Tá no trabalho? Tá me ouvindo no aplicativo, no site? Bom dia. Você na região, tudo de bom, muito obrigada pela sintonia. A mensagem de hoje, a semente. Um homem encontrou uma pequena semente caída no chão, ele olhou para ela e pensou, é tão pequena, não deve ser capaz de fazer muita coisa. Mesmo assim, decidiu plantá-la. Todos os dias ele colocava um pouco de água e cuidava daquela terra. Durante semanas não aconteceu absolutamente nada. Um dia, cansado de esperar, pensou em desistir. Mas quando estava prestes a abandonar a plantação, percebeu uma pequena pontinha verde saindo da terra. Ele sorriu. Com o tempo, aquela pequena semente se transformou em uma árvore forte que um dia ofereceu sombra para muitas pessoas. E talvez a nossa vida seja exatamente assim. Existem momentos em que fazemos tudo o que podemos e parece que nada está acontecendo. Rezamos, trabalhamos, esperamos e os resultados não aparecem. Mas nem tudo que está crescendo pode ser visto imediatamente. Às vezes, Deus está trabalhando justamente na parte que nossos olhos não conseguem enxergar. Por isso, não desista só porque ainda não apareceu o resultado que você espera. Continue cuidando, continue acreditando e continue fazendo a sua parte. Talvez aquilo que hoje parece apenas uma pequena semente esteja se preparando para se transformar em algo muito maior do que você imaginou. Tenha paciência com o seu processo. Algumas coisas precisam de tempo para florescer. Bom dia, 8h41, para pensar. Uma ótima quarta para você.

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17: 8h53. Aí na Conte FM, bom dia, 8h53.
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17: Bom dia, bom dia, bom dia. Já mandou bom dia pra Josi? Cadê o meu bom dia? Cadê o meu bom dia? Manda lá no zap da Conte 99290.

0: linda lá, gente. Manda um oizinho pra Josi, já já eu vou mandar alô pra vocês, ok? Soltar todos os áudios, que a galera hoje tá animada. 659-9929-0959, ok? Tá chegando o som do Mumunzinho na manhã da Conte Indicação, por aqui já atendendo pedidos musicais.
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0: Barulho das Rodinhas, na sequência Lucas e Igor, Flash ao Vivo.
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3: Já se liga aí, bom dia, 8h59, boa manhã pra você de rádio ligado,
4: e
3: bom dia.
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2: Bom dia.
3: 5.
2: Isso aí, 9 horas e 5 minutos. Bom dia.
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2: E vamos seguindo por aqui até o meio-dia. Bom dia, bom dia, bom dia. Manda mensagem no zap. Tá valendo ingresso pra você curtir o Bison e com Maceto no dia 17 de outubro no Lions Clube. Você também pode adquirir os seus ingressos acessando realingressos.com.br ou no 74 Steakhouse ou na Bike Store, tá? Então é só correr lá nos pontos de venda e adquirir os seus ingressos para você curtir esse super show que acontece no dia 17 de outubro no Lions Clube, ok? Bem, já mandou? Tem gente já pedindo ingresso. Josi, quero ganhar ingresso. Se você não mandou, manda lá, 999-2909-59, beleza? Bem, eu vou trazer músicas e daqui a pouquinho eu venho trazendo informações aqui na Manhã da Conte, 96, bom dia.
5: Bom dia!

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8: Já se liga aí na Conte FM, 9 horas 22 minutos. Ótimo dia.
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8: Pra Conte, até o meio-dia tem Josi por aqui na sua companhia. Bom dia, bom dia.
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8: Informações para você que está de rádio ligado, nunca é suficiente. Como a falta de reconhecimento no trabalho pode afetar a saúde? Informações na manhã da Conte, te conto agora. Quais fatores podem levar à exaustão? O pesquisador brasileiro Ricardo Bertone Pompeu, da Faculdade de Ciências Aplicadas da Unicamp São Paulo, interessou-se por um deles em particular, a falta de reconhecimento profissional e seu impacto na saúde mental dos trabalhadores. O estudo inédito, que ganhou destaque no jornal da Unicamp, Universidade de Campinas, resultou na tese de doutorado Reconhecimento no Ambiente de Trabalho, indo além da justiça organizacional. A pesquisa traz vários depoimentos de assalariados de diferentes setores sobre a exposição contínua a riscos ocupacionais que levam ao adoecimento. Assédio, presenteísmo, metas inalcançáveis, estagnação, falta de recursos, perspectivas ou invisibilização. A lista é longa, na mesma proporção dos estragos que provoca na saúde dos trabalhadores. Segundo o pesquisador, sua inspiração veio principalmente da convivência com seus alunos da FATEC, Faculdade de Tecnologia de Americana, no interior de São Paulo. A maioria deles, de famílias de baixa renda, estuda e trabalha. Abre aspas, eles estudam e trabalham exaustivamente, mas são sempre cobrados por aquilo que não fazem. Não basta o que já estão fazendo, pois sempre deveriam fazer mais, além do que recebem e do que lhes é pago. O reconhecimento é como se fosse um eterno devir, mas que nunca chega. Ouvem muito esse discurso de sair da zona de conforto, mas o que significa isso? Pelos relatos, ninguém se sente confortável, fecha aspas. O estudo se baseia na teoria do reconhecimento do filósofo alemão contemporâneo Axel Honneth e na psicodinâmica do trabalho do psiquiatra francês Christophe, e que tem vários livros sobre o tema lançados na França. Por exemplo, o escritor fala sobre luta por reconhecimento. Ele conhece os efeitos negativos que isso causa e explica como o corpo se molda a esse sofrimento para conseguir lidar com ele. Segundo Ricardo, o psiquiatra francês introduz o conceito de trabalho real, que é o esforço invisível para executar uma tarefa. Para eu fazer um relógio, por exemplo, não basta sentar na frente do computador, pegar os dados, preencher e concluir. Há um esforço cognitivo. Como vou fazer esse relatório? Quais dados vou colocar? Com que profundidade? Há também um esforço físico. Estou sentado aqui, a cadeira me incomoda, a luz me incomoda, o próprio computador, o óculos. Tenho de lidar com tudo isso, exemplifica. Mas não é só, explica o pesquisador. Há também um esforço afetivo, porque não posso fazer o meu trabalho exatamente do jeito que quero. Quando elaboro esse relatório, se começo a incluir elementos que podem complicar a vida de outros colegas, não por causa dos dados em si, mas da própria estrutura do trabalho, surge um problema, diz o pesquisador. Ainda o esforço emocional gerado pela raiva, pela desilusão e pela frustração encontradas diante de dificuldades na execução do trabalho. Abre aspas, existe também um esforço psíquico, aquele sentimento de dúvida. Está bom o suficiente? O que os outros vão pensar? Ainda vão me considerar competente depois de ler este relatório? Veja a quantidade de esforço envolvida. Isso é o chamado trabalho real. As pessoas são mensuradas nas organizações pelo trabalho prescrito, pelo resultado, mas não por esse esforço. E esse trabalho invisível adoece as pessoas. Aberrações organizacionais. Os 18 entrevistados ouvidos pelo pesquisador brasileiro tinham entre 20 e 40 anos e trabalharam em diferentes setores. Os relatos verificados ilustram o funcionamento tóxico de algumas empresas sem que os próprios gestores muitas vezes se deem conta das situações abusivas. É o caso de um participante da pesquisa, um vendedor que, na tentativa de ser promovido, aceitou reduzir a sua própria renda. Ele abriu mão de comissões e acabou se endividando para se enquadrar no salário do cargo de subgerente, que sem as comissões era menor. Mas a empresa acabou contratando outra pessoa para a vaga e o jovem ainda foi incumbido de treiná-la. O episódio afetou a tal ponto que ele passou a apresentar gagueira, ansiedade e outros sintomas. Essas e outras histórias levaram Ricardo a identificar duas novas patologias organizacionais: a contingencialidade e a disjuventividade. A contingencialidade transforma o trabalhador em uma espécie de just-in-time humano. Assim como a matéria-prima chega exatamente quando a empresa precisa dela, o trabalhador é convocado apenas para atender as demandas imediatas da organização, sem que sua vida pessoal, seus estudos, seus projetos, suas expectativas ou suas necessidades sejam considerados, tá? O que importa é estar disponível naquele momento da forma exigida. Depois de utilizado, o trabalhador pode ser descartado com a mesma facilidade. Por isso, a figura do colaborador é reveladora. Ele colabora enquanto é útil e quando deixa de ser necessário é deixado de lado. A empresa invade seu tempo, interfere em sua vida familiar e em seus planos pessoais, mas trata você como um recurso temporário, mesmo quando possui vínculo permanente de trabalho. Apagamento da história profissional. A disjuntividade está ligada ao rompimento da temporalidade e ao apagamento da história do trabalhador, e apenas o desempenho imediato é importante. Com isso, torna-se impossível construir uma trajetória reconhecida dentro da empresa. O trabalhador descreve o que faz diariamente, mas não consegue narrar a sua própria história, porque sua experiência acumulada deixa de ter relevância. A contingencialidade e a disjuntividade são patologias estruturais do mundo do trabalho contemporâneo. Não decorrem da maldade de gestores ou de empresas específicas, mas de uma lógica de organização que tende a produzir sofrimento e adoecimento em diferentes setores, da educação à indústria, dos serviços aos startups, tá? Bem, novas normas contra riscos ocupacionais. Desde 26 de maio deste ano, as empresas brasileiras estão submetidas à obrigação de identificar, avaliar e gerenciar fatores de risco psicossociais no âmbito do programa de gerenciamento de riscos. A medida exige que as organizações considerem aspectos relacionados à organização do trabalho, como metas abusivas, jornadas excessivas, sobrecargas de tarefas, cobranças desproporcionais e situações de assédio moral ou sexual. O objetivo é reduzir o adoecimento mental, promover ambientes de trabalho mais saudáveis e incorporar esses riscos aos processos de gestão e prevenção já previstos pela NR1. A norma foi criada em 1978 e estabelece disposições gerais sobre o ambiente de trabalho e a gestão dos riscos ocupacionais. Para o pesquisador brasileiro, que é cético em relação aos benefícios da regulamentação, é importante que exista um canal de denúncia para os trabalhadores. Ele também compartilha a opinião do psiquiatra francês Christophe Dejour, que comentou a regra em uma de suas visitas ao Brasil. A tendência é que muitas empresas produzam documentação para se defender de eventuais fiscalizações e não necessariamente para melhorar o ambiente de trabalho. Elas mostram que cumprem o que a legislação exige, mas isso pode acabar servindo mais como proteção institucional do que como instrumento de prevenção do sofrimento psíquico. De acordo com os gestores, os problemas de adoecimento e afastamento tendem a ser tratados como questões individuais e não como resultado da organização do trabalho. Pelo que conheço da realidade brasileira e pelos relatos que recebo de alunos, é provável que muitos cursos e iniciativas de adequação tenham um caráter mais formal do que efetivo. Talvez haja exceções, mas justamente por serem exceções, elas ganharão destaque. Tenho dúvidas de que esse tipo de mudança se torne rotina nas empresas, infelizmente. É isso, né? Essa notícia tá lá no g1.com.br, tá bom? 9h31, bom dia.
0: Bom dia.
8: Se cuida aí, viu?
0: Bom dia.
8: Bom dia. Tá chegando o som do Gustavo Lima, Bala Alojada.

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0: Por Menos é Mais, e Simone Mendes. Bom dia, 9h40, pra você na sintonia da sua rádio preferida. Bom dia, bom dia, bom dia. Faltando 20 pras 10. Bem, vou lá pro WhatsApp agora. Opa, passar por lá agora pra mandar alôzinho pra galera. Bom dia pra turma que já está de rádio ligado. Eu vou fazer o seguinte, eu vou pro bloco, que eu tenho dois recados pra lançar no bloco, e eu vou lá pro nosso WhatsApp, combinado?
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0: Bom dia, bom dia, bom dia. Se liga aí, hora certa, 9h41.
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0: 9h44 na manhã da Conte. 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
0: Na Conte FM, bom dia!
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0: 9h45, pra você que tá de rádio ligado, bom dia, bom dia! Bora mandar beijo pra galera, já separando aqui a vinhetinha, pra mandar beijo pra esse povo bonito que tá sempre participando junto com a Josi, bom dia!
3: Josi, manda beijo aí!
0: Manda beijo, só se for agora! Bora lá então pro nosso WhatsApp, manda beijo pra todo mundo que chegou por aqui bem animado... Bem animada. Nilva, querida, como é que você tá? Tudo bem, sua linda? Bom dia.
4: Bom dia, Jô.
0: Tudo bem?
4: Uma ótima semana pra você, pra nós todos.
0: Valeu, querida. Bom dia, boa semaninha.
4: Tô aqui trabalhando e ligadinha na Conte, Jô.
0: Coisa boa. Aí sim, hein, Nilva? Beijinho pra você, viu, Nilvinha? Quem mais tá por aqui? O Silvio também tá de rádio ligado. Valeu, Silvio Bejoca. O Leandro do Lava Jato também chegou por aqui. Valeu, Bejoca. Edneia, como é que você tá, sua linda? Bejoca. A Dirce na Pecuária 2 também tá de rádio ligado. E aí, Célia, como é que estão as coisas? Bom dia.
5: Bom dia, minha amiga Josiane.
0: Tudo bem?
5: Quartou, bebê, com solzinho radiante lá em cima. Como é que tá você e o bebê Josi?
0: Tá todo mundo bem.
5: Roda aí pra nós curtir aí, Guilherme Silva. Barquinha de Ouro. Eu ofereço pra você, pra todos aí da rádio. Ofereço minha amiga Angre Nova Lacerda, pra Lia no Rancho 95, pra Simone, pra Sueli da Morada da Serra, pro Henrique, pra Thaís, pro Wagner Car, pra Aninha, pra Dona Marlene, pra Alessandra, meu amigo Josias.
0: Beleza.
5: E pro Quincas do Café O Agro, o Valdeci do Assentamento Miura e todo de lá da G3 estiver estonizado, galerinha Locachus.
0: Maravilha.
5: E quem tiver estandizado, curtindo com nós a nossa Conte.
0: Valeu, bom dia, CLA, tudo de bom. Ricardo Carvalho também tá ligado, curtindo pelo site radioconte.com.br. Neuza, querida, bom dia.
6: Bom dia, gostaria de ouvir uma música.
0: Pede aí.
6: Com Léo Magalhães. Qualquer um do Léo Magalhães.
0: Okay.
6: Gostaria de ouvir. Ofereço para todos que estão ouvindo a rádio e para vocês aí da rádio também. E gostaria de participar dos prêmios da rádio. Vou colocar meu nome pros prêmios aí da rádio.
0: Combinado.
6: O nome é Neuza de Oliveira Melo.
0: Beijo, beijo.
6: O nome da minha filha Sara também.
0: Combinado, Neuza. Beijo pra você, beijo pra família toda. Bom dia, Deise L. Muniz também tá na área. Como é que você tá, sua linda?
7: Bom dia, José Oliveira.
0: Tudo bem?
7: Aqui é Deise L. Muniz.
0: Tá boa?
7: Mundinha do programa, né?
0: Pois é, mulher.
7: Eu tô aqui no bairro 15 de maio, Vaja Grande.
0: Eba.
7: Eu quero escutar a música da Simone Mendes, Direitos Iguais. E ofereço pra todo mundo aí do Pão Lacerda, meus pais, Dulce Gonçalves e Clóvis Rodrigo da Silva. Beleza. Aí na Avenida Bahia. E quem tiver ligadinho no programa.
0: Um beijo.
7: Toca minha música, Josi.
0: Pode deixar.
7: Tenha um bom dia. E ótima quarta-feira.
0: Direitos Iguais, da Simone Mendes. Eu toco já pra você, viu, lindona? Oi, Mariusa. Bom dia, sua linda.
8: Bom dia, Jô.
0: Tudo bem?
8: Olá, dona Mariuzinha de novo.
0: Coisa boa. Bem-vinda de volta.
8: Tudo bem?
0: Joia.
8: Eu tô aqui na casa da minha sogra. Quer que você toque uma música pra mim? Porque é sempre meu esposo que tá em Lacerda. Do cantor Thiago Jonathan.
0: Então tá, sua linda.
8: Sidney.
0: Valeu, beijo, Sidney. Beijo, Mariusa, bom dia. Fala aí, dona Kiki, bom dia.
9: Bom dia, Josi.
0: Tudo bem?
9: Bernardino Santos, Josi. Coloca meu nome no sorteio de postidade. Quitéria Bernardino Santos, Luzia Santos Silvério.
0: Agora.
9: E de todo sorteio que tiver.
0: Opa.
9: Ô, Josi, coloca o nome de Adriel Bernardino Silvério. Aí nos ingressos aí, tá?
0: Beleza.
9: Gabriele, Bernardino e Silvério, tá? Tudo de bom, fica com Deus.
0: Você também, meu amor, um beijo, tudo de bom. A Poliana Almeida também tá ligada. Angra chegou por aqui também, valeu, bom dia. Tem mais ouvinte no pedaço. Oi, Silvana Alexandre, bom dia.
10: Bom dia, Josi.
0: Tudo bem?
10: Toca a música do Bruno Marrone, Desliga, e toca aqui pra nós aqui no Tropicali, pra turminha aqui da Tropicali.
0: E o pessoal tá animado no Tropicali.
10: Para a Edna, a mãe dela, e a sogra dela lá, que mora lá no sítio lá.
0: Beleza, Silvana, um beijo pra você, pra todos no restaurante Tropicali, bom dia, bom trabalho. Fabi tá ligada também, só beijo pra você, viu, Fabiola, bom dia.
11: Bom dia, bom dia.
0: 9h49, Forro Boys, reboladinho na manhã da Conte, bom dia.

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9: Bom dia, se liga aí na Conte FM, 10 horas. Bom dia, tudo de bom, muito obrigada pela sua audiência. Rádio Conte. E aí, já pediu a sua musiquinha? Pede lá no zap da Conte, 10 em ponto, 999-290959.
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9: Ed Brito e Samuel, toda mulher, bom dia.

0: Bom demais, hein? 10:08, Backstreet Boys no Place. Rolou também a de Brit Samuel, Toda Mulher. Bom dia, bom dia. Pra você na sintonia da sua rádio preferida, só mora. Bora juntos até o meio-dia. Bom dia. Manda mensagem lá no zap, hein? Me conta aí como é que estão as coisas. 999-290959.
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0: Ok, de volta por aqui, bora da Girinho na Cidade, agora direto na Gazin com o nosso amigo Márcio, trazendo as novidades para essa quarta-feira, finalzão do mês de setembro. 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
0: Já se liga aí, bom dia, hora certa, 10:11.
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11: Bom dia, 10h22, uma ótima manhã para você que tá de rádio ligado.

0: 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Tudo bem, Águida? Bom dia.
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0: 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Parabéns, viu? 10h26, bom dia.
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0: Tá chegando o som do Akon, Beautiful Day.

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2: Já se liga aí, 10h39. 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
2: Bom dia, bom dia. Já se liga aí na Conte FM, 10h40. Bom dia. Tem que ser na 37, Bruno e Barreto, na manhã da

Márcia Cara, na manhã da Conte, 10h46, bom dia. Rolou também o Bruno Barreto, bom dia, bom dia. Manda mensagem no zap 999-290959. Bom dia, uma ótima quarta-feira pra você. Reta final do mês de setembro. Vamos juntos por aqui até o meio-dia. Lembrando que já a partir das 11 tem a propaganda eleitoral música gratuita boa, obrigatória. Mas às 11h25 a gente toma conta, viu? Na continuidade. Bora que tem muito chão pela frente ainda. Não vai desligar o rádio não, só porque eu citei. Falando em propaganda eleitoral gratuita obrigatória, amanhã é o último dia, tá?

0: O Fredson, lá do Morada da Serra, como é que você tá, Fredson? Toca aí uma música aqui na Bolívia pra nós, ofereço pra amiga Cris Araújo. Fredson, tudo de bom pra você. Você tá na Bolívia, é isso? Abraço, viu, querido? E aí, dona Vânia do Requeijão, bom dia, tudo bem?
1: Bom dia, Josiane Oliveira, rapaz, eu tô com vontade de dançar. E aí, moleque, como é que tu tá?
0: Tô boa, e você?
1: Eu tava em Cáceres ontem, choveu? Eu tava em Cáceres ontem.
0: Choveu mesmo.
1: Dia todo eu tô fazendo cirurgia da hérnia, se Deus quiser.
0: Vai dar tudo certo.
1: Papai do céu já permitiu.
0: Opa, amém.
1: Vamos orar por a Vânia aí, viu? Ele deu tudo certo já. Mas é coisa simples. Eu quero ouvir uma música hoje com Guilherme Silva, tira o pé. Se tiver sorteio, coloca meu nome, Irene da Silva, não dá, deixa doce minha. Nonato!
0: Valeu, valeu, Vânia. Beijoca pra você, bom dia. Por aqui também o Zenir, tá ligado? Tudo bem, Josi? Tudo bem, Zenir? Claudeci Cunha chegou por aqui também. Tudo bem, Josi? Me coloca no sorteio. A Claudeci Cunha, adoro o seu programa. Que coisa boa. Beijo pra você, viu, Claudeci? Tudo de bom. Muito obrigada pela audiência. A Gabi também tá com a gente. Mandou beijo pra Josi. Já concorrendo ao ingresso pra curtir o show do Bizonho com Macedo. Manda brasa. Nome completo concorre. Boa sorte.
2: Bom dia. Bom dia. Bom dia, Conte.
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9: Bom dia, 10h52, Amado Batista e Gustavo Lima na Manhã da Conte, indicação.
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9: Você pede, a Conte toca, 8 para as 11.

0: verdade, Gustavo.
1: É sucesso ainda, Madu Batista, na Manhã da Conte, faltando 4 para as 11, vem aí a propaganda eleitoral gratuita obrigatória, às 11h25 eu tô de volta.
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1: é só uma pausinha, viu, gente? A gente se fala já já. Claudinho Buchecha.

0: obrigatória de rádio para a transmissão do horário eleitoral gratuito.
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4: Bom dia, 11 horas 26 minutos, hora certa por aqui no oferecimento do Favorito. Bom dia, e aí, tudo bem? Beleza? Já almoçou? Ainda não? Vamos seguir por aqui então, juntos até ao meio-dia. E a gente volta assim com o horário super apertado, tudo atrasado. Mas bora tocando barco, viu, gente? Eu não posso deixar de dar essa fofoquinha pra vocês que o Rubinho Barrichello e Cíntia Chagas terminaram o namoro menos de um mês após assumirem a relação. O pessoal tirou a maior onda sobre esse namoro e, olha, chegou ao fim mesmo, viu, gente? Bora saber mais? Bora fofocar? Eu te conto essa fofoca já, tá? Bem... Eu já vou dar essa fofoca logo, tá? Rubinho Barrichello e Cíntia terminaram o namoro, os dois confirmaram, disseram que a decisão foi tomada em comum acordo. Decidiram que não tava mais legal o namoro. E o pessoal tá falando, poxa, mas a Cíntia também é bem namoradeira. E aí o pessoal tava brincando, né? Gente, será que o Rubinho Barrichello já sabe que os dois namoram? Lembra que o Rubinho Barrichello sempre chegava por último, né, gente? Era um dos últimos a chegar e o pessoal criou essa questão aí com o Rubinho Barrichello. Mas ambos confirmaram, disseram que a decisão foi tomada em comum acordo e que foi bom enquanto durou. Gente, mas tá certo mesmo, tem que namorar, conhecer pessoas. Se vai dar certo ou não, aí só testando mesmo, né?
5: Bom dia,
4: 11h27. Bora de som do Nadson Feirinha, Hugo, Henrique, Juliana.

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0: 6h43 da manhã da Conte. Hugo, Guilherme, Maiara e Maraíso, meu coração em suas mãos. Beijo pra você que tá de rádio ligado. Bom dia, hora certa por aqui no oferecimento do favorito. 11h43. Bom dia, tudo de bom. Obrigada pela sua audiência, vai participando junto com a gente. Vamos chegando na reta final do programa de hoje.
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19: Bom dia, 11h54. Reta final do programa de hoje. Coisa boa é finalizar mais um programinha, hein, na sua companhia. Já agradecer por cada participação e trazer quem é que leva ingresso pra curtir. O Bison com Maceto, Zenir Rodrigues, pode vir aqui na Conte pegar o seu ingresso pra curtir o Bison com Maceto no dia 17 de outubro, valeu? Gente, um beijo, boa tarde, boa quarta. Amanhã eu tô por cá a partir das 8, até mais.

0: Esporte volta amanhã.
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2: 12:01.
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16: Meio-dia e 7.

é sua, fica super à vontade. O nosso Toca aí tá no ar, cheio de música boa e do astral que a gente ama e adora na nossa programação. Ai, que delícia poder falar com você aqui. É, chegar aqui no nosso último dia do mês de setembro com a sua companhia é um privilégio pra gente. E aí a gente vai fazendo essa festa incrível, deixando cada momento ainda mais especial, porque a gente tem a sua companhia, não é não? É isso. A gente faz aquela festa maravilhosa e vai deixando cada momento ainda mais especial, porque a gente vai estreitando melhor essa nossa amizade a cada dia que passa, né não? A direção-geral do Dr. Rodrigo Barbosa, conectando comigo e com você a maior rede de rádios do estado de Mato Grosso. Claro, você vai seguir a gente na internet, @radioconte, @cleitecoelho.voz, @radioconte, mais o nome da cidade onde é que você tá ouvindo a gente, pra estreitar melhor essa nossa relação. Posso aumentar o volume aqui então, né? Posso começar? Nosso Toca aí do Horário do Almoço tá no ar.

0: 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Gente, a tia Milena veio pra poder falar da Ana Paula sobre o fim da amizade depois do Big Brother Brasil. Vou te contar daqui a pouquinho, peraí. Toca aí!
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2: 12:35.

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22: Meio-dia e 42.

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14: 12:48.

olha, apesar de descartar a possibilidade de botar silicone, a Ana Castela contou que deseja fazer algumas mudanças estéticas, corrigir alguns incômodos nas aparências, né? Um dos momentos de interação com o fã, ela falou que quer transformar ali o aspecto do nariz. Ela falou, não quero fazer muita coisa, só quero dar uma olhadinha nesse nariz aqui, que não tá muito bom. Recentemente ela compartilhou sua transformação física de rotina, né? Porque ela continua uma rotina pesada de treinos, então muda bastante tudo mais. Aí ela pegou e falou que tem interesse em fazer, né, esse novo um procedimento estético, mas que seja para poder fazer uma correção no nariz, que é algo que incomoda muito ela, que ela deseja realmente fazer essa mudança. Achei legal. Eu fiz esses dias, produção, quase ninguém percebeu, mas eu fiz uma harmonização facial, ficou até bonitinha, menina. Um negócio natural, assim. Roda de música.

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Bora, bora, gente! 13h15 aqui na Conte. Ótima tarde pra você. Excelente quarta-feira. Quartou aqui, papai. 30 de setembro de 2026. Hoje o dia tá daquele modelo, menino. Você entendeu? É desse tipo aí. Tá ruim aí? Tá pesado hoje o dia? Quarta-feira tá pesado? Não, menino. O dia não é pesado, não. O dia tá sendo é curto. Mas vou falar um detalhe pra você aqui, ó. Só um detalhe. Só um detalhe, já ligou o radinho aí? 95,9 é a vibe do momento aqui na Conte. É isso aí, viu? A partir de agora, até às 16 horas, Leile Vilela com o Toca Aí, com aquela melhor animação, aquela irreverência, aquela bagunça que você já sabe de todas as tardes, aguardando você aqui pelo zap 999-290959. É o WhatsApp Conte pra você participar, pedir sua música, fazer aquela bagunça aqui comigo. Ai, Leile, o que que tá acontecendo? Acontecendo nada. Vou contar só um detalhe pra vocês. Agora eu vou contar o detalhe, vocês refletem aí, tá? Tá difícil? Tá pesado? Teve uns contratempos por aí hoje, assim? Uns negócios meio assim, engrosopando sua ideia? Teve? Você ouviu alguma palavra que te motivacionou? Alguém falou pra você assim, ó, levanta, toma um banho, melhora essa cara, passa um batom. Ou não, não teve não, mas teve aquela outra pessoa que talvez olhou pra você assim e falou assim, ó, não gosto de ver você assim. E não era nem a pessoa que tava falando, era Deus purinho falando pra você. Aí você pensa assim, mas eu já matei dois leão hoje, dei uma pisa em dois, deixei dois barrados pra mais tarde. Aí Deus vai lá e fala pra você lá no fundo do seu íntimo assim, ó, sabe aqueles dois que você bateu cedo, você nem matou eles, só tonteou. Mas vai agora lá, agora, lá naquele lugar que você deixou aqueles dois tontos, pega aqueles dois lá e faça eles de pisa, de peia pra bater naqueles dois mais tarde. Quando você chegar com aqueles dois meio tontos lá perto daqueles grandão vão olhar pra você e falar, é doido, é? Você tá doido, a pisa vai ser tocada motor. E a partir de agora o negócio aqui vai ser assim, tocada motor aqui, porque hoje o Toca Aí é diferenciado. E já vamos chegar aqui, ó, Maiara e Maraíza, mexidinho. É que eu faço mexidinho, faço gostosinho. Sabe aquela assim, ó? 3, 2, 1 e começou. Onde você tava? Onde você tava, mulher? Onde você tava aí, rapaz? Levanta de onde você tava aí, ó. Chega o pau, doido. Começou, é o Toca Aí. 13, 18. Ave Maria, chama no zap.

0: Vambora?
1: Bora.
0: É mais ou menos assim.

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15: 13h33 aqui na Conte. Como diz Israel e Rodolfo, cabaré abriu foi cedo aqui. Você tá doido?
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0: maior. E Rodolfo, cabaré, abriu foi cedo hoje, é doido, hein?
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0: O cabaré abriu foi cedo hoje, fala comigo, Silvio, falando em cabaré, o Silvio chegou por aqui, cê tá doido? O pessoal lá da Rampla Terraplanagem já chegou por aqui, porque como diz Israel e Rodolfo, o cabaré abriu foi cedo hoje. Eita bagaceira, fala comigo, Silvio. Ah, ó, só pra provar que tá me

0: doido, Silvio tá lá, ouvindo a Conte, curtindo a Conte aí, no arzinho de 18 graus aí dentro da retroescavadeira, né, Silvio? Trabalhando e curtindo a Conte, porque o cabaré abriu
1: 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Uma chamando pra beber, outra pra fazer beber, o cabaré abriu o panchê.
0: Olha o trem querendo, né, Silvio? Boa tarde pros meninos aí da Ampla Terraplanagem, pros meninos também da NFC, o Gilberto, toda a galera lá do aterro sanitário. O Júlio já chegou por aqui, fala com nós, Júlio.
2: Boa tarde, Leide.
0: Boa tarde, Júlio.
2: Com você.
0: Tudo bom?
2: Tamo na escuta. Vamos dar uma música aqui pra nós aqui. Gustavo Lima, 60 segundos.
0: É doido?
2: Tchau, obrigado.
0: Tchau, obrigado, menino. Você tá doido? A Poliana já chegou fazendo raiva. Que isso, Poliana? Queijo? Meu Deus do céu, mulher. Largue de me judiar, Poliana. Poliana, é que eu não tenho você no meu zap. Se eu tivesse você no meu zap, você ia me pagar com os status que eu posto lá. Eu postei um macarrão ontem na chapa que minha filha fez. Poliana, pensa numa bagaceira. Bora, bora! Abraço pra você, Poliana, toda a galera lá do Serra Azul. Beijo aí pra Dirce Augusta, pro seu Paulo, viu? Abraço pra sua filha aí, um abraço bem grandão no seu filho aí também, tá, Poliana? Abraço pra vocês aí. Aí no seu esposo, Poliana, você já aproveita, fala que nós mandou um abraço, você vai lá e já dá um abraço, um cheiro nele. A Odélia Rita lá no Coronel Ari, fala comigo, Odélia.
3: Boa tarde, Leila.
0: Boa tarde.
3: Nós estamos te assistindo, tá com a música boa aí, de Rick Reis. Meus 15 anos, eu queria isso para o meu filho Johnny, para o meu netinho Gustavo, para a Cris Araújo e para você. Tchau, obrigado.
0: Tchau, obrigado.
3: Estamos te ouvindo.
0: Tá bom, Adélia. Já chegando o Rick Renner aqui, os 15 anos. Música icônica aí de Rick Renner, que vai ficar por muitas gerações ainda, por décadas, né? O pessoal aí fez essa música quando a filha do Rick, né, gente, completou 15 anos, ele homenageou a filha dele. Então, é desse modelo aí. Muita gente já usou essa música aí nas festas de 15 anos, nas comemorações. E o ano que vem, eu pretendo usar ela também, né, na festa de 15 anos da minha filha. Se Deus permitir, vai dar certo, porque o cabaré abriu foi cedo.
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0: Célia de Oliveira, bagaceira, fala comigo, Célia. Boa tarde pra você, beijo bem grande pra você. Hoje eu não vou pedir café, porque hoje tá um calor do janho, como diz a Gabi. Hoje tá um calor do Jaya. Oi, boa tarde, Natalina. Olá, boa tarde, sua linda. Quero ouvir uma música com Ana Castela. Hoje eu lembrei de você. Quero oferecer para todos os ouvintes e principalmente para minha neta querida, que hoje colhe mais uma rosa do jardim. Quero dizer a ela que amo muito, que aproveite esse dia especial para ela e para todos nós. Natalina da Fazenda Poças Agropecuária, Barão do Melgaço, mulher! E como que é o nome da neta, Natalina? Manda pra gente aí o nome da moça que tá completando mais um ano hoje. Manda pra gente aí, pra gente mandar esses parabéns direitinho, né, Natalina? Fala comigo, Célia!
4: Bora, bora, Lady Joy!
0: Bora!
4: Vamos fazer bagunça nessa rádio, conta!
0: Você tá doido!
4: Lady, dá só e um calor pra cada um, Lady. Ainda tá sobrando calor.
0: É?
4: No Brasil inteiro. Bora, vamos esquentar esse trem. Galera, à tarde eu peço meu musicão. Não quero saber quem pintou a zebra, eu quero é o restante da tinta.
0: Ô, Célia, hoje eu não vou nem querer o resto da tinta da sua zebra, não. Porque se eu achar a zebra, eu dou uma pisa nela. Ah, a Natalina mandou aqui, Eduardo é o nome da princesa que tá completando o aniversário hoje. A vovó aí, a Natalina, né? Tá aí parabenizando a Eduarda, a sua neta aí, por mais um ano. Olha que moça linda, Eduarda. Parabéns, parabéns a Eduarda aí, uma moça muito linda. Nossa, que linda mesmo, hein? Que linda essa moça. Parabéns aí, muitos beijos, muitos abraços pra Eduarda aí. Que Deus, em sua infinita bondade aí, aumente muito, muito, muito essa era de Eduarda aí, né? Os cachos, Natalina, lindos os cachos dela. As minhas filhas nunca teve esses cachos. Cabelo muito pesado, Natalina, não tem esses cachos, mas eu acho lindo. E a mãe que cuida dos cachos desses, pensa numa mãe poderosa, de paciência. É doida, é? Mas vamos ali curtir? Já vamos curtir música aqui? Música boa aqui. Da sequência já vamos começar aí mandando música da galera aí. Música da Odélia, música da Natalina, uma música pra Poliana aqui. A Poliana, eu vou mandar uma música xingando ela hoje. É, porque eu já tô com raiva da Poliana já mandando merenda. Não quero saber, Poliana, vou lhe bloquear. Então tá bom, bora curtir ali. Você não cuidou, Fred e Fabrício. E daqui a pouco, gente, vem um modão apaixonado aí, mas apaixonado mesmo, porque eu tenho que mandar esse modão hoje aqui, porque senão eu não sou eu. Bora ali, já já a gente volta.

0: musicão, hein? Chegando na sequência, já Rick Renner, filha, pedido da Odélia Rita lá no Coronel Ari. Oferecimento pra toda a família.
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1: 13h52.
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mais um, trago mais um assumida, você me perde. Essa aqui é a moda top aí. Menina do céu, praia velha chegou esbagaçando o coração do povo aqui. E já pedido da Clarice Freitas, quero ouvir uma música de Rick Renner sem direção. Quero oferecer para meu amigo Gilberto e todos da Vila Guaporé e pro meu namorado Darley. Então já vai na sequência aqui, viu? Rick Renner sem direção, oferecimento aí da Clarice Freitas, diretamente lá da Vila Guaporé para o seu amado aí, Darley. Boa tarde pra vocês.

0: Você acabou de curtir aqui na Conte, Rick Renner, Sem Direção, e já vem pedido do ouvinte aqui.
1: Olá, Leila Vilela, boa tarde, tudo
0: boa
1: bem?
0: Boa tarde.
1: Toca aí, toca pra nós, toca uma música de KLB, qualquer uma, todas são boas. Vai pra você, pra todos da rádio, pra todos de Ponte Lacerda e região, pra turma da Vila Guaporé, e pro pessoal que tá lá no aterro sanitário trabalhando, né? E pra todos que tá nos mercados, no seu trabalho, ouvindo a Rádio Conte, vai pra todos. Um abraço, com Deus.
0: Um abraço pra vocês também aí, toda a galera aí do aterro sanitário, a galera da NFC. Gilberto, abraço especial aí pra você, pra sua família, toda a galera lá da Vila Guaporé. Você ouviu? Agora me mandaram recado pra você aí também. Mandaram essa última música aqui, Sem Direção, de Rick Renner, e oferecimento pra vocês também, viu, Gilberto? E a galera que tá trabalhando aí. Então já vem chegando aqui, KLB, A Cada 10 Palavras. Olha, essa é poderosa essa música, hein? Bora curtir aí, Gilberto? Espero que vocês gostem.

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17: 14 horas e 10 minutos.
18: Boa tarde pra você.
17: Chegando pra você, Michael Kaufman, Nobody Does Bitter, aqui na Conte, 14:11. Sintoniza aí, viu? Toca aí até às 16 horas com Leile Vilela pra você, de segunda a sexta-feira, trazendo as emoções da sua tarde. Já, já, olha, galera do Zap tá participando pra caramba, hein? Já, já, abraço, beijo, comunicação com a galera do WhatsApp. Participe você também, 999-290959. Deixa seu alô, seu abraço, sua fofoca. Fale pra mim aí onde você está nesse momento curtindo a Conte.

0: pra você aqui na Conte, baladinha aqui na Conte, né, Elisângela? Elisângela disse aqui, gente, Leila, eu acho que quebra um relógio no horário do seu horário. Também acho que quebra o relógio, porque era das 13 às 15, né, gente? Aí aumentou mais uma horinha, agora das 13 às 16 e mesmo assim já é 2h15 quase. Você tá doida?
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0: Chegando aqui pra vocês, Marina Lima, Lobão, Me Chama, Cê Tá Doido!

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4: 2:17.

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7: 2h24 aqui na Conte.
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7: Chegando pra você, Kesha, aqui na Conte!

0: chega de nostalgia, né, gente? Essa música aí tá parecendo daqueles filmes lá do Tempo das Bruxas, sabe? Eu não lembro, não. É que eu já vi falar. Eu não sou dessa idade, né? De assistir esses filmes aí, né? Esses das bruxas, aquela dos narizes grandes, né? Eu não sou daquele tempo. A Águida disse que era aquele tempo. Acabou de dizer que abracadabra. Tá vendo? A Águida é velha. Menino do céu. A Águida é velha, gente. Eu virei vó primeiro que a Águida. Ai, meu Deus do céu. Ela disse que ela quer abrir o microfone pra se defender. Eu deixo ou não deixo? Deixo, vou deixar.
1: Pode abrir esse microfone pra me defender.
0: Não sei nem qual que é, vou abrir todos.
1: Como dizia minha vozinha, véia é a estrada, tá?
0: Né não, Águida Maria?
1: A minha vozinha dizia que véia é a estrada. Boa tarde, Leila, tudo bem?
0: Tudo bem, e você,
1: gente,
0: tá tudo bem?
1: Eu tava aqui do ladinho da Leila, aqui fazendo umas edições, e falei, Leila, tu arruma cada música, criatura.
0: Nós é
1: ela
0: assim.
1: Falou, eu misturo tudo aqui.
0: Águida.
1: Faz aquela salada boa.
0: Aquela salada boa. Hoje nós colocamos uma ordem aqui, toca aí.
1: Fala.
0: Eu saí daqui hoje pra almoçar e eu não tava muito bem, né? Uhum. Inclusive você perguntou pra mim, você não tá dormindo em casa, não?
1: Uhum.
0: Eu tava de chinelo, gente, hoje de bermuda, todo esgalepado, né? Aí tá. Cheguei em casa, mandaram uma mensagem pra mim, deram uma lapada porque me viram na rua daquele jeito. Uhum. Eu fui buscar a Jennifer na escola. Aí eu falei, tá bom, agora tem que banhar, né?
1: É. Aí voltou toda nos pontos. Vocês precisam ver, você fez story hoje?
0: Eu fiz, mas só da cara, né?
1: Não, mas você tem que fazer um story.
0: Salto.
1: Rapaz, gente, até de salto veio.
0: Aí,
1: essa sandália, eu acho que eu vi no story. Eu acho que eu vi essa sandália no story.
0: Larga de ser fofoqueiro, você tá aparecendo a Célia.
1: Conta as fofocas do pessoal aqui, agora eu não posso falar nenhuma sua.
0: Cuide sua vida. Aí perguntaram pra mim, bem assim, Leile, o que que aconteceu hoje? Falei, não, é que eu fui pegar um leão hoje.
1: Um rolo passou em cima de mim.
0: Fui pegar um leão hoje e embolei com ele assim, fiquei toda ralada. Mas eu marrei mais dois pra mais tarde. A pessoa falou bem assim, você já falou? Porque quando eu começo a falar, não paro mais, né? Já falou? Falei, já. Falou bem assim, então agora você faz o seguinte, a partir de hora que você chegar lá na rádio, você pega aquele leão que tava todo ralado e faz ele de pisa pra você bater naqueles dois com amarrado.
1: É isso aí. Muito bem.
0: Parabéns, ok?
1: E ó, chicote. Ah,
0: aí eu falei pra ele, leão, se você vai me bater, você vai me bater, mas pelo menos não é feio.
1: Cuide-se, é isso aí, tá certinho.
0: É isso aí.
1: Hoje, último dia do mês de setembro.
0: Ah, né? Daquele modelo.
1: Outubro tá chegando, aquele modelo, um sol pra cada um. Meu Deus do céu, eu vim lá do centro da cidade e o sol tá ardendo na pele, viu?
0: Tá mesmo.
1: Então, assim, tem que redobrar os cuidados com protetor solar, com tomar muito líquido, água, um suquinho, né? Coisas leves, tá? Não é final de semana, não.
0: É, tem que lembrar que hoje ainda é quarta-feira, né?
1: Hoje ainda é quarta-feira. Até que enfim é quarta-feira. Não é assim a música, não, né?
0: Amanhã
1: é sexta-feira. Tá
0: amanhã
1: bom.
0: É semi-sexta.
1: Semi-sexta? Uma luz no fim do túnel, amanhã.
0: É, uma luz no fim do túnel.
1: Tá bom.
0: E esse final de semana vai ser cumprido.
1: Não! É mesmo, hein?
0: Pensa no final de semana cumprido.
1: Pensa.
0: Pensa.
1: Mas tá bom, deixa eu ir trabalhar.
0: E semana que vem já tem aí festa do Dia das Crianças, né?
1: Festa do Dia das Crianças.
0: Na próxima sexta-feira, né?
1: Na próxima sexta-feira. E aí a Rádio Conte com seus parceiros vai estar realizando essa festa maravilhosa na sexta-feira, a partir das 18 horas, na Praça Miguel Gajardoni, e tem até espetáculo de circo. 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
0: Na geladeira?
1: É, porque você cola o papelzinho na geladeira.
0: Ó, escute, Agra.
2: Vamos levar todas as crianças pra mágico. Chega mais, pessoal!
1: Bebê, tá?
0: Você ainda lembra?
1: Bebê!
0: Você ainda lembra? Mas fala mais pra nós aí, Águida Maria, o que vai acontecer no dia 9?
1: Vai ter bicicleta, vai ter pula-pula, vai ter escorregador, vai ter espetáculo de circo, sorteio de 38 bicicletas. Isso se até na data chegar mais uma, né?
0: Eu acho.
1: Porque o comércio é maravilhoso, eu quero aqui mandar um beijo especial pra todos os comerciantes que quando a Conte lança uma campanha, abraça, assim, não fala não. A gente pergunta, quer participar? Quero. A gente nem termina de contar a ação, quero. Então, assim, muito obrigada a todo o comércio que está participando conosco e com certeza será mais um sucesso aqui através da Rádio Conte e seus parceiros.
0: Isso. Beleza? Aí, ontem perguntaram pra mim, por que que não é 40, Leila? É só 38? Vai que você quer presentear a criançada com a bicicleta e manda aqui pra Conte.
1: Manda que dá tempo.
0: Dá tempo. Então, bora curtir? Já que a Águeda Maria passou aqui pelos microfones e eu sei que ela tem raiva desse cantor, pensa na mulher que tem raiva. É o Juninho tá escutando a rádio? Não, pior que tá. É o lindão, Águeda Maria. É o bebê. É o bebê.

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11: 12h45.
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11: Bar Mais Mais, aqui na Conte, a Loki chegando aqui movimentando a sua tarde de quarta-feira, hoje 30 de setembro de 2026, e estamos chegando aqui, ó, com o super gerentaço da melhor do Brasil. Quem é? Quem é, gente? É como a Loki, né? O melhor do Brasil, acompanhado com a melhor do Brasil agora aqui na tarde de Ponce Lacerda. 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
18: 15 horas e 4 minutos.
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0: aí.
1: Você que gosta de um forrozinho, vem chegando Desmantelo do Papai. Essa aí tá bombando aí nas plataformas digitais.

o desmantelo do Gabriel Magnata, o desmantelo do papai. Uma rapariga pra mim, uma rapariga pra papai. Vem chegando, Fred e Fabrício, te busquei nas avenidas.

0: Quem me aporta a tocar?
1: Ê, Lu Santos, você chegou por aí, aquela tava doendo, doer, vai ser essa agora. Essa também é top, hein? Anjo da Madrugada.
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1: Você tá doido? Pensa numa moda linda.

Natanzinho, eu não sei até quando nós aguenta não, mas nós vai tentando, né? Será que a gente aguenta até quando? Aí vem chegando aqui, ó, pedido dos meninos lá do Lava Jato, Mega Ré, Neto Brito e Luan Pereira, cê tá doido? O Leandro lá do Lava Jato pedindo aqui, menino, ô, ainda é quarta-feira, gente, por favor.

você tá curtindo aí? Ai, que desespero! Alto os flashback e os fios de cabelo. Você tá doido, fio de cabelo. E aí vem chegando aqui pra amenizar a dor do coleguinha. Vem chegando aqui pra você na sequência, Eduardo Costa, saudade. Eita, menina, essa daqui, Célia, essa vai lá pro Lobo Solitário. Você tá doido. Eduardo Costa, saudade pra você aqui na Conte, às 15h16.

aqui, como ninguém tem dó de ninguém, a Fabiola Jara já mandou aqui. Leile, aproveita aí a bagaceira e já manda pra nós aí um Chico Rei Paraná. Então já vai, nosso juramento.

que como ninguém tem dó de ninguém, pra não ter dó do chifrudo de plantão, né? Vamos aí com Angra Pereira, com troféu de infidelidade com Mato Grosso e Matias. Bora, né? É porque aqui não tem dó de ninguém, não.

0: Santos, cuidado aí com a agulha da máquina, minha amiga. Cuidado.
1: Espelho, com a mentira na ponta da língua, diz que já tá indo.
0: Quem tiver sofrendo que se vire, né, Fabíola? Eita, lasqueiro. Olha o trem querendo.

0: Abraço pros meninos lá do Centro de Condutores, o Eliseu Otaviano tá aqui curtindo com a gente, curtindo a Conte. Um abraço super especial também pros meninos lá da entrega fantasma do Favorito Supermercado. Os meninos estão passando por aqui. Fala comigo aí, Wildes, qual é a confusão de hoje?
1: Boa tarde, Lele Vilela.
0: Boa tarde.
1: Arthur, com vários dias de qualidade.
0: É isso aí, nós é de qualidade.
1: Estamos aqui na escuta, hein?
0: Beleza.
1: Sem tempo, vou ficar mandando ordem. Agora que deu um tempo, as entregas, o bagulho tá louco.
0: Entrega, o bagulho tá louco.
1: Fala pra nós aí, Luan Santana, inquilino de Violeira, hein? Essa vai pro entregador sem juízo.
0: Essa é doída, hein?
1: O meu primo Ney, que tá na escuta lá, o Estelionatário de Coroa.
0: Fala assim, não.
1: Vai subindo, vai descendo.
0: Vai subindo, vai descendo, menino. Você tá doido? É, menino, tem umas modas boas aí, hein? Tem umas modas boas. Nós vamos ali faturar, já nós vem com mais moda boa.
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14: 3h32. Chegando pros meninos aí da Entrega Fantasma, o Wildes, o Éder, toda a galera aí, os estelionatários de coroa, o Pablo, Luan Santana, Zezé e Luciano, Amor Distante, Inquilina de Violeiro.

Bora, bora, bora, Lery, estou bem aqui por cá, Lery. Vamos aí, de ar-condicionado no 15. Eu ofereço para você, para todos daí da rádio, ofereço minha amiga Angri Nova Lacerda, para Lia no Rádio 95, para Alessandra, para a dona Marlene, mãe dela, para o Valdeci lá do assentamento do Miura, meu amigo Wagner da Linha do Leite, Rafael de Oliveira, todos de lá da G3 estiverem sintonizados. Galerinha, loca tchus. E pra quem tiver sintonizado aí, curtindo com nós a nossa conte. É a Célia. Tchau, obrigado, tá boa tarde. Bora, bora, bora, estou por cá.

alô super especial é pra galera lá da Moncar Autoelétrica. Alô, Cris. Alô, monstrinho. Ótima tarde aí pra vocês. E estamos curtindo aqui o Wesley Safadão, ar-condicionado no 15.

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20: 15h50 aqui na Conte.

0: Você tá curtindo aqui na Conte? A finalização do Toca Aí, 3h50. Hoje, quarta-feira, 30 de setembro de 2026. E espero em Deus que o seu mês tenha sido abençoado, próspero, sem nenhuma intercorrência pelo caminho. E se teve alguma intercorrência, meu amigo, pelo caminho, creio em Deus que tudo foi resolvido, né? E vamos embora, né, gente? Vamos embora porque falta 10 para as 4. Já já vem chegando aqui no Vem Com a Gente, Célio Fernando, até as 19 horas. E acabou de chegar mais uma bike zero quilômetro, como eu sempre falo aqui na Conte, né? Você, a nossa amiga aqui, ouvinte, a Mary, né? A minha mãezona, amiga do Toca Aí, trouxe aqui mais uma bike zero quilômetro aqui para as crianças. 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E vem chegando a última aqui, gente, porque a galera aqui da Conte é top. O Jones, filho da dona Odélia Rita, lá do Coronel Ari, já chegou com o pedido dele na agulha aqui, né, Jones? No final do segundo tempo.
1: Oi, Leide, boa tarde aí, como
0: boa
1: é que
0: tarde,
1: tá?
0: Boa tarde, meu querido, bem? Aqui tá top.
1: É, toca a música pra nós, tá? Por isso, minha mãe, Dona Adélia, meu pai, São Antônio, Antônio, tá? E todos que estão vindo, pra você também.
0: Obrigada.
1: Tá? Toca qualquer um aí, de Zezé de Camargo e Luciano. Tô aqui no Lacerda, indo embora agora, fazer entrega, tô indo embora agora, te ouvindo, tá? Grande abraço.
0: Grande abraço pra você também, meu querido. Bom trabalho aí, viu? Boas entregas aí. Já tá encerrando também, né, Jones? Eu já tô encerrando. Toca aí aqui, porque já já vem chegando o Célio Fernando. E amanhã eu aguardo todos vocês aqui, como diz a Célia de Oliveira, de 0 a 100 pra não ficar abraço pra ninguém. E de 0 a 1000, amanhã nós tá junto, Brasil. Então bora, bora, porque tá encerrando por aqui. E você vai ficando aí com Zezé de Camargo e Luciano Destino, pedido do nosso amigo aí, Jones, filho da Odélia Rita. Super beijo, super abraço pra todo mundo. E como diz a Célia de Oliveira, Dona Maria Fofoqueira, junto comigo, Leila Vilela, eu não quero saber quem pintou a zebra, eu quero é o resto da tinta pra pintar meu cabelo, né, Célia? E chegando na sequência aí, Luan Santana e Luísa Sonza, Coração Cigano. Boa tarde pra você, super beijo, Deus abençoe e amanhã aguardo você aqui. 1º de outubro, iniciando mais um mês top, com aquela gratidão poderosa pra Deus. E como eu disse hoje mais cedo, se teve um leão aí que ultrapassou a credibilidade dele hoje e fez gracinha, pega aquele leão todo ralado, faz ele de cinta e bate nos outros que tá amarrado pra apanhar mais tarde. Bora! Tchau! Fui! Até amanhã, gente! Super beijo!

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14: Confira a hora certa, 16 horas e 9 minutos.
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Boa tarde pra você, meu amigo, boa tarde pra você, minha amiga, tô chegando, tudo bem contigo? Hoje é dia 30 de setembro, quarta-feira gostosa, só tá um pouco calor, né, gente? Igual diz nossa amiga Célia, não é um sol, é dois sol pra cada um, né, gente? Rapaz, nesse momento agora aqui, né, tá fazendo 32 graus. Você tá doido? Mas parece que ainda tá mais, né, gente? Você tá maluco? É sol quente demais. Que calor é esse? Já mandando aquele boa tarde pra você que tá na nossa sintonia, pra você que tá aí ligadinho no seu carro, tá pegando a estrada, tá ligado na Conte? Tô pegando carona contigo! A comunicação é minha, Célio Fernando, e eu vou até às 19 horas. Trazendo muita música, muita diversão no seu rádio. Por isso, vem com a gente! Vamos chegando com a primeiríssima. Vou trazer recordando o sucesso de Beto Barbosa. Você errou mais do que eu!

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2: 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Confira a hora certa, 16 horas e 16 minutos.

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4: Confira a hora certa, 16 horas e 22 minutos.
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4: Tarde gostosa para você que está na nossa sintonia, 16 horas e 22 minutos. Boa tarde para você que está aí ligado com a gente. Deixa eu conferir aqui quem está na sintonia também, a Anglia Ramírez. Ô Anglia, que nome difícil, hein? Anglia Ramírez, um abraço para você, obrigado pela audiência, está na sintonia da Conte, está sintonizada com a gente. Um abraço especial para você, tá? Ótima tarde aí para Anglia Ramírez. Eu gostei desse nome, diferente. Igual diz uma amiga minha, Dilferente, Dilferente. Quem tá na sintonia também, ah, minha amiga Poliana. E aí, Poliana, tudo bem contigo, minha amiga? Como é que você tá? Só alegria? Um abraço especial pra você, tá ligadinha com a gente, né? Um abraço pra você aí, tá bom? Dizendo, como é que é? Ah, beleza. Beleza, minha amiga Poliana, gente boa, tá na sintonia. Deixa eu conferir mais quem tá na sintonia também. É meu amigo Silvio. Boa tarde pra você, Silvio. Obrigado pela audiência também. Tá aí na Terraplanagem, curtindo a programação, trabalhando, né? E muita gente trabalhando nesse horário. Agora são 16 horas e 23 minutos aqui na Conte.

0: Beleza! Minha amiga Leila tá terminando o programa, meu amigo Monstrinho da Moncar. Pedi uma música pra Leila. Eu vou tocar pra você daqui a pouquinho, viu, Monstrinho? Tudo bem com você aí, Monstrinho? Toda a galerinha da Moncar, Alta Elétrica, um abraço pra vocês aí. Monstrinho é nosso ouvinte tá ligado todas as tardes, né? Um abraço pra você, Monstrinho. Ele pediu música aqui, né? Daqui a pouquinho eu toco pra você, tá bom? Quem tá na sintonia também, deixa eu conferir aqui na Conte Sintonizada, né? Deixa eu conferir aqui. É o Cléo Gomes. Ô, Cléo, tudo bem, meu amigo? Boa tarde pra você. Vamos colocar aqui a Cléo Gomes pra falar com a gente nessa tarde gostosa. E aí, tudo bem?
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0: Fala comigo aí, minha amiga, tudo bem? Daqui a pouquinho eu coloco ela no ar, né? A Poliana tá ligada também, que tá ligada a minha amiga Fabiola. Ê, Fabiola, gente boa, tá na escuta também, trabalhando e ouvindo a nossa programação. Um abraço pra você, minha amiga, tá? Tô chegando com o Eduardo Costa, essa é apaixonada demais. 16 horas e 25 minutos. Melhor ou pior? Você tá doido? Pensa numa moda boa, hein? Ótima quarta-feira pra você, tá?

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3: Confira a hora certa, 16 horas e 34 minutos.
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4: A palavra de Deus nos traz um importante ensinamento com relação à hipocrisia. A Bíblia nos diz no Evangelho de Mateus, capítulo 7, versículo 5: tira primeiro a trave do teu olho, e então verás bem para tirar o argueiro do olho do teu irmão. Ser hipócrita é ver o cisco no olho do outro e ignorar a viga em seu próprio olho. Os hipócritas estão mais preocupados com a aparência do que com a realidade interior. Todos os dias procuramos impressionar os outros. Fingimos, e fingimos muito bem, mas o pior é que vamos nos acostumando com isso. De que maneira podemos rejeitar a hipocrisia em nossas vidas? Em lugar de julgar as pessoas em nossas mentes, devemos amá-las, com palavras e também com ações. Devemos viver para agradar a Cristo, cujos olhos enxergam por detrás das máscaras. O Senhor Jesus não se impressiona com fingimento. Permita-me orar. Senhor, dá-nos forças para vivermos nossas vidas sem fingimento. Capacita-nos a vivermos em liberdade diante do Senhor, pois do Senhor nada podemos esconder. Oramos em nome de Jesus.
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10: Confira a hora certa, 16 horas e 42.

Eu tô de cá, gostoso. Tô de volta por cá, né? Nessa tarde gostosa aí, tá tudo bem com vocês? Mandar aquele alô especial pra quem tá na sintonia, pra quem tá ouvindo nosso programa, né? Pra você que tá aí na nossa região. Olha, pessoal do Vale de Jauru aí, São Domingos, né? Máquina Queimada, também com a gente, Adrianópolis. Meu amigo Nerso. Ô, Nelson Muniz, tudo bem contigo? Tá lá em Adrianópolis, curtindo a programação da Conte. Aquele abraço pra você, tá? Enquanto os outros, aquele abraço bem grandão! Já mandando aquele alô especial pra quem tá na sintonia também. Pessoal que tá curtindo, meu amigo Silvio. Ô Silvio, um abraço pra você, meu amigo. Obrigado aí pelo carinho, pela audiência, tá? Daqui a pouquinho eu toco. Eu toquei Humberto Barbosa já no começo. Daqui a pouquinho eu vou tocar outra pra você, tá? Quem tá curtindo também aqui a nossa programação, a Poliana, na sintonia. Poliana, ela manda modão pra nós. Opa, manda e manda sim, viu? Quem tá na sintonia também é o Flávio Campos. Alô, Flávio, tudo bem? Quem tá na sintonia, deixa eu conferir também aqui a Tânia Benites. Valejo, toca uma música pra mim ouvir aí do meu trabalho, a música do Thiago Jonathan, qualquer uma, beleza. Vou tocar pra você. Ah, posso tocar aqui pra você um Forró Boys? Ah, vou tá chegando pra você um Forró Boys aqui pra animar a tarde gostosa pra quem tá ligado. Forró Boys. Na Conte! Essa eu quero mandar pra Tânia. Alô, Tânia! Te amo tanto!

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2: Confira a hora certa, 16 horas e 48 minutos.

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3: Confira a hora certa, 16 horas e 55 minutos. Boa tarde.
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0: Pra você que tá ligado agora, 16 horas e 58 minutos, a galerinha da Locatius tá na sintonia. Boa tarde, meu amigo Eduardo, todo o pessoal trabalhando aí, seja bem-vindo, né? A 95, quem tá na sintonia também trabalhando, os Uber, alô pessoal do Uber, a Lília, todo o pessoal do Uber curtindo nosso programa, ah, quem tá na sintonia também, os taxistas, tudo bem com vocês? Por aqui tá Mil Maravilha, Mil Maravilha aqui na Conte, hein? Vamos trazendo modão com ela. Ah, essa menina canta demais, a Cleide Costa. É clássico inesquecível, modão sertanejo.

0: Horas e 3 minutinhos na Conte, você curtiu Modão Raiz com Cleide Costa, Poporri gostoso! Daqui a pouco tem muito mais pra você na Conte, vem, vem com a gente!
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0: Confira a hora certa, 17 horas e 4 minutos. Boa tarde.

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19: Confira a hora certa, 17 horas e 10 minutos. É, nesse clima gostoso de quarta-feira, agora 17 horas e 11 minutos para você que tá aí no trabalho. Boa tarde para você, boa tarde para você que tá em casa, né? A dona de casa dando aquela arrumada, aquela geral na casa, né? Esperando o maridão chegar do serviço. Para você que tá no trampo aí trabalhando ainda, boa tarde, pessoal das entregas. Boa tarde para vocês aí, viu? Obrigado pela audiência. Meu amigo Gilson tá na sintonia pedindo música, daqui a pouquinho eu toco música para você, Gilson. Quem tá na sintonia, deixa eu conferir aqui, é meu amigo Valdivino Antônio. Ô Valdivino, tudo bem, meu amigo? A Célia Oliveira, minha companheira de sempre, tá ligadinha aqui na Conte, um abraço para você, tá? Vamos chegando com música, quem pediu essa moda foi meu amigo Valdivino, ele tá pedindo a música do Pierbox, Caminho do Amor, boa tarde!

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2: Confira a hora certa, 17 horas e 17 minutos.
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2: Confira a hora certa, 17 horas e 24 minutos. Rádio Coutinho. 17 horas e 24 minutos aqui na Conte. Hoje é quarta-feira! Quarta-feira gostosa, quarta-feira! Aquele calor, menino do céu, hein? Olha, ó, muito banho gelado, mas a água não tá muito gelada, até que esse calor a água não esfria muito, né? Mas toma banho gelado, bebe bastante água, bebe bastante suco. Não vai naquela ideia não, viu? De beber água que passarinho não bebe, viu? Eu tenho uns amigos aí que eles aproveitam o calor, tem que beber água que passarinho não bebe, sério, Fernando. Diz que é bom, né? Pra refrescar. Essa água que passarinho não bebe aí, essa gelada aí, ó. Você pode até acabar o calor, né? Mas vai ficar aí... Mas deixa bêbado, não deixa bem não, viu? E outra, muita dor de cabeça no outro dia, hein? Não, meu amigo, é água mesmo. Já mandando aqui um alô especial pra você que tá na sintonia da Conte, meu amigo Gilson. Ô Gilson, tudo bem contigo, meu amigo? Obrigado pela audiência. Um abraço pra você, tá? A Célia tá ligada. Célia, tudo bem, Célia? Você falei daqui você morreu. A Célia gosta. Ele pediu a música do Jean Giovanni, quero oferecer especialmente pra minha amiga Zilda, lá no Córrego da Onça, que tá na sintonia da Conte. Zilda, um abraço pra você. Um abraço aí pro maridão Lindomar. Todo o pessoal que tá na nossa sintonia. Jean Giovanni, convite de casamento. Vem com a gente aqui na Conte.

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2: Confira a hora certa, 17 horas e 34 minutos.
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0: Horas e 41 minutos, meu amigo Fábio, lá da Uber, o Westcar, tá ligado? Boa tarde, Fábio, tudo bem contigo? Pra todo o pessoal que tá na nossa sintonia, pra você que tá trabalhando, pra você que tá pegando a estrada. Olha quem tá na sintonia também curtindo nosso programa, né? Mandar um alô especial pra toda a galerinha lá do Jardim Morada da Serra. Boa tarde pra vocês aí. Amigo Puiga, é Puiga, tudo bem? Quem tá na sintonia, rapaz? O cara fala que purga. Que é, toda hora tá ferrando, né? Tá ferrando. Será que esse purga aí ferra? Sei não! 17 horas e 42 minutos, vamos chegando com música pra você que tá na sintonia da Conte. É moda boa! Pra animar sua tarde, eu vou trazer a Valéria Alves. Brega de bar, pra você que tá na nossa sintonia da Conte.
1: Olha que isso aqui é bregão de bar. Alô, Esquina 10, tu lembra dessa aqui, ó?

0: rapaz.
1: É, você curtiu aí, música legal pra você, a Rocha Gostoso, pra você que curtiu Valéria Alves, né, brega de bar aqui na Sintonia da Conte, obrigado pela audiência, por você estar na nossa sintonia, vem com a gente! Essa eu quero mandar especialmente lá pro meu amigo Monstrinho, pra toda a galerinha da Moncar. Toalha Branca, Gini Geno.

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2: Confira a hora, 17 horas e 48 minutos. Boa tarde.

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4: Confira a hora certa, 17 horas e 54 minutos.

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0: É aquele boa noite pra você que tá ligado na Conte. Quem tá na sintonia também é meu amigo Edson Rodrigo. Edson, tudo bem, meu amigo? Meu amigo Zé do Norte, lá no Jardim Morado da Serra, curtindo aqui a 95. O Cláudio também tá na sintonia. Cláudio, ah, seja bem-vindo a todos aí que tá ligado aqui na Conte, né? Já mandando aquele alô especial pra você também que tá no seu carro. Boa noite!
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0: Confira a hora, 18 horas, aqui na Conte.
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Quarta-feira! Hoje, né? Dia 10 de setembro. Hoje comemora também o dia da Bíblia. Olha só, dia importante, né? Hoje comemora também o dia aí da secretária. Parabéns às secretárias, né? Rapaz, também deixa eu mandar um alô especial pra quem tá na sintonia. Meu amigo Edson Rodrigues tá na sintonia, o Zé do Norte, tá curtindo nosso programa. Ele, né, tá falando que foi aniversário dele ontem, então parabéns pra você, Zé!

Parabéns pro meu amigo Zé do Norte. Que Deus te abençoe e te dê muito e muitos anos de vida. Muitas felicidades pra você. Foi ontem, né? Mas pode comemorar, né? É uma semana, aniversário é uma semana comemorando, viu? Então, parabéns pra você, meu amigo. Que Deus te abençoe, tá? Quem tá na sintonia também aqui da Conte, deixa eu mandar aquele alô especial. O meu amigo Aparecido. Alô, Cid, um abraço pra você. Ele tá na sintonia da Conte, tá pedindo música do Chicote de Luxo. Celular do vovô. Tá mandando pra todos que tá na nossa sintonia da Conte. Você pediu? Tá chegando pra você, Chicote de Luxo. Celular do vovô. Boa noite pra você na Conte.

Aí, música boa, chicote de luxo pra você que tá na nossa sintonia. Vamos chegando com música. Eu quero mandar essa aqui do Zezé, pra quem tá ligadinho na Conte. Pare! 18 horas e 11 minutos.

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2: Confira a hora certa, 18 horas e 15 minutos.

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18: Confira a hora, 18 horas e 20 minutos.

0: É, nesse clima gostoso, ó. Ó, que viola gostosa. Pra quem gosta do som da viola, pra quem gosta do sertanejo bom, né? Você só ouve aqui na Conte. Agora 18 horas e 21 minutos, já mandando aquele alô especial pra quem tá na sintonia. Olha, minha amiga tá na sintonia, minha amiga Célia. Ô Célia, como é que você tá, minha amiga? Só na alegria, boa noite!
1: Boa tarde, boa noite, meu amigo Célio Fernandes. Estou bem aqui por cá, Célio.
0: Eu!
1: Curtindo a nossa Conte.
0: Fala comigo!
1: Célio, roda aí pra nós curtir aí, é... Varanda da Velha Fazenda com Renego Solimões. Eu ofereço para você, para todos daí da rádio, e ofereço do 0 a 100 para não esquecer de ninguém.
0: Aô!
1: Bora, bora, curtir a Conte, galera.
0: Aí, minha amiga Célia. É no máximo, no máximo. Coloque só no máximo aí, viu? Sei que essa caixa sua tem potência, hein? 18 horas e 21 minutos aqui na Conte. Quem tá na sintonia também é meu amigo Evanildo. Ô, Evanildo, tudo bem contigo, meu amigo?
2: Tá bora, Sérgio Fernando. Olha, o clima tá bom. Calor tá demais.
0: Amigo. Não, o clima tá gostoso, quente.
2: Tá ameaçando, hein? Bora, bora, boa noite, bora, bora. E vamos... Manda a moda de viola aí, Zé Camargo Luciano. Meu coração só quer chorar. Bora, bora.
0: Solta essa moda. Você é apaixonado, hein, Vanildo? Rapaz, acho que a gente vai ter que fazer alguma coisa, né? Tem que sair cavucando, né? Em algum lugar, ver se você acha com a cabeça de cavalo que tá amarrada aqui, né? Em Ponço da Serra. A chuva passa aqui em volta, rodeia, rodeia, como é que é? Outro fala rodia, né? E vai vindo, nada, menino. E não chove aqui, tem alguma cabeça de cavalo aqui, viu? E o calor tá pegando, hein? Agora tá fazendo 29 graus. Você tá doido, hein? Olha, é porque é a noite, hein? Agora 18 horas e 23 minutos. Vamos chegando com essa moda boa aqui. 200 por hora. Essa eu quero mandar pra quem tá na sintonia da Conte. Ei, pagodão, hein? Bora, bora!

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4: 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Confira a hora certa, 18 horas e 28 minutos.
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6: Confira a hora certa, 18 horas e 34 minutos.

34 minutos, obrigado pela companhia, a companhia legal de vocês, obrigado aí você que tá ouvindo aqui a programação da Conte, né? Tá legal? O programa tá bom? Manda sua mensagem no 65999290959. Esse é o WhatsApp da Conte pra você pedir sua música. Faça igual meu amigo Evanildo, a Célia, todo o pessoal ligado, curtindo a programação, Aparecido. Pediu música do Zezé e Luciano. Quero mandar essa aqui pra quem tá tomando aquela água que passarinho bebe aí no bar, no boteco, hein? Zezé e Luciano, canta pra nós, Mirosmar. Meu coração só quer chorar. Cê tá doido? Pensa numa moda boa, hein?

0: Quem não gosta da Bruna Viola? E do Bruno Barreto, Bruno e Barreto. Quem é que não gosta? Rapaz, aquele boa noite pra você que tá na sintonia. Quem tá ligado é meu amigo Edson, lá no Jardim Morada da Serra. Um abraço pra ele.
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0: Essa é pro meu amigo Zé do Norte, Luizão. Toda a família Maria. Todo o pessoal ligado aí na Conte.

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3: Confira a hora certa, 18 horas e 45 minutos.

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7: Confira a hora certa, 18 horas e 51 minutos. E aí, tudo bem? 18 horas e 51 minutos. Boa noite pra você que tá na nossa sintonia, pessoal do Jardim Morado da Serra, pessoal do centro, pra você que tá pegando a estrada, pra você que tá na nossa sintonia também curtindo aí pelo aplicativo da Conte, com seu radinho, nos bares, nos botecos, ligadinho na Conte. Um abraço pra vocês aí, viu? Olha quem tá na sintonia também, meu amigo Dé. Tá na sintonia da Conte, tá pedindo música. E aí, meu amigo, tudo bem?
8: Ei, Célio Fernando, é o Dezão.
7: Fala comigo!
8: E aí, Célio, depois você roda pra nós, Rio Negro, Solimões aí. A melhor que tiver aí, qualquer um que você vai pra nós. Manda pra quem tá ouvindo o programa.
7: Manda! Já mandei! 18 horas e 52 minutos, mandando aquele boa noite pro Baixinho Ponteiro também, que tá na sintonia. Ivanildo, Edneia, o Aparecido tá na sintonia. O Cláudio. Cláudio, tudo bem? O Fábio da Uber, o Estcar tá ligado também. O Gilson, o Valdivino. Ô, Valdivino! Um abraço pra você, o Silvio. Alô, Silvio! Ana trabalhando, a Poliana, o Flávio Campos, a Tânia. Muita gente ligada aqui na Conte, hein? Vambora, vambora que tá chegando ela, minha amiga Cris Araújo, tá chegando na sequência com o programa DNA da Conte, e amanhã eu volto pra trazer muita música, muita alegria no seu rádio. Gostou do programa? Gostou? Amanhã tem mais. Vambora, né, gente, com a graça de Deus, que você tenha uma noite maravilhosa, que tudo de bom na sua vida aconteça. Sempre, se for beber, não dirija, se for dirigir, não beba. Beleza? Vambora, vou deixar o Rio Negro e Solimões. Tá mentindo. Tchau, gente. Até amanhã.

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4: Boa noite, galerinha. Começando por aqui mais o DNA da Conte. Agora são exatamente 19 horas e 7 minutos. Você está ouvindo o DNA da Conte das 19 às 10, 21 horas. Comigo, Cris Araújo, na programação. Hoje, dia 30 de setembro de 2026. E de abertura do DNA da Conte, temos Ana Castela com participação de DJ Guga. Saudade do meu love. Boa noite.

0: acabamos de curtir por aqui, Thiago Jonathan, Relacionamento Sério de Abertura, rolou por aqui também na programação Ana Castela, com participação de DJ Guga, Saudade do Meu Love. 19 horas e 15 minutos, boa noite a todos de Radinha Ligado. Eu vou no rápido intervalinho, já já tô voltando com mais música boa. Não saia daí da programação.
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0: Legal, galerinha, estamos de volta por aqui com DNA da Cult, 19 horas e 21 minutos. Alôzinho especial para minha amiga Célia de Oliveira. Beijo para você, Célia. Obrigado pela sintonia. Quem tá por aqui também, meu amigo Rock. Boa noite, Rock. Tudo bem?
17: Boa noite, boa noite, boa noite, boa noite, Cris.
0: Boa noite, bem-vindo.
17: Ouvinte da Rádio Conte. Estamos aqui na rodagem, viu? Partindo de Cuiabá para Ponte Lacerda. E aí, chegando quase em Ponte Lacerda já, escutando essa rádio maravilhosa, né? Ô, Cris, se tu acha que uma música, não sei se pode tocar esse teu horário, Lourenço Lourival, não sobrou um lugar para mim. Beleza? Ofereço a todos essas pessoas que hoje, às vezes, estão sofrendo quando seus filhos não cuidar dos nossos idosos. É, quem não cuida do pai e da mãe vai sofrer as consequências, né, Cris?
0: É verdade.
17: É, honrar pai e mãe, beleza? Boa noite, boa noite.
0: Boa noite pra você, Rock. Meu amigo, eu tava dando uma olhadinha aqui no nome da música. Eu não encontrei, mas eu vou dar uma pesquisada melhor aqui. Enquanto isso, bora curtir Gustavo Lima, Sujeito. Eu amo demais essa música. Acho perfeita. Bora curtir, Sujeito. Um abraço pra você, Rock. Obrigada pela sintonia, pelo carinho da audiência. Música.

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2: Hora certa na Conte, 19 horas e 29 minutos. Boa noite.

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Boa noite a todos de Radinho Ligado, 19 horas e 35 minutos. Antes de eu mandar um alôzinho pra essa pessoa, primeiro eu vou contar a situação, né? Meu amigo Jô, um grande beijo da Cris pra você. Hoje estava a Cris descendo na BR-174 de bicicletinha elétrica, 30 por hora, correndo, ó, correndo 30 por hora. E aí encontrei um mototaxista, e aquele mototaxista, oi, eu falei, oi, quando eu fui ver o Jô, meu amigo Jô, um grande beijo pra você. Ele falou, Cris, fala lá na rádio, Cris, se alguém precisar de um mototáxi, eu, Jô, tô à disposição. Gente, é meu amigo de muitos anos, de muito tempo, fazia até um tempinho que eu não via ele, falou, olha, eu acho que agora, ele vai querer me matar nessa parte, né, lógico. Mas eu acho que agora, meu amigo Jô, você arrumou uma profissão que combina com você. Até porque mototáxi não para quieto, né? Anda pra lá, anda pra cá, leva a galera, busca, vai, vai. Jô, combina com você essa profissão, viu? Porque pensa no menino acelerado. Jô, um grande beijo da Cris pra você. A toda a galera lá da Vila Guaporé sabe de quem que eu tô falando, né? É isso mesmo, do nosso amigo Jô. Ele mesmo, aí da morada... Da Vila Guaporé. Um abraço pra você, meu amigo. Então, vocês, ouvinte, que precisar de um mototáxi, pode pedir aqui o contato do Jô, viu? Eu passo pra vocês. Meu amigo Jô, um abraço pra você. E com certeza, lógico que eu não ia perder a oportunidade de oferecer essa música pra você. Combina. Vem chegando por aqui, Zé Vaqueiro, Letícia. Aonde você foi com esse mototaxista? Quero saber, hein?

0: Ri na programação Rita. Curtimos por aqui também a música do meu amigo Jô, que é do Zé Vaqueiro. Letícia, onde você foi com aquele mototaxista, hein, Letícia? Vou ter que dar um rolê com você, viu, Jô? Dá carona pra mim? Ai, Jesus, esse meu amigo Jô é uma figura. Gente, eu vou num rápido intervalinho, já tô voltando com mais música boa. Nossa, eu já ia me esquecendo, ó. Vou mandando alôzinho aqui pra toda a galera do JBS, curtindo DNA da Conte. Um grande beijo pra vocês. Obrigado pelo carinho da sintonia. Alôzinho também pra minha amiga Auri, diretamente lá do frigorífico Minerva. Beijo pra você, gata. Tenho certeza que você tá aí fazendo a escala de amanhã, passando raiva, porém ouvindo a Cris. Auri, um grande beijo pra você, gata. Vou faturar, já tô voltando.
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17: Você está ouvindo DNA da Conte, 19 horas e 49 minutos. Eu gostaria de mandar um alôzinho para minha tia Luísa no sítio lá pertinho do Barreiro. Um grande beijo para você, tia. Alôzinho também para o meu amigo Depo, Dinei. Também para Solange, aquele abraço da Cris. Quem está por aqui participando com a Cris é o Gouveia. Fala comigo, meu amigo. Boa noite, tudo bem?
18: Boa noite, boa noite.
17: Boa aí, noite. Beleza, ó, oh, sucesso! Alegria. Só sucesso!
18: Amado Batista, a princesa.
17: Essa é boa.
18: Se estiver ouvindo o programa, é Gouveia.
17: Um abraço para você, Gouveia. Obrigado pela sintonia, obrigado pelo carinho da audiência. Bom, daqui a pouquinho nós vamos curtir essa música do Amado Batista, princesa. Mas antes, vem chegando essa música que combina com a maioria dos casais que eu conheço. O que vocês acham? Vem chegando na programação, Leandro e Leonardo. É só fazendo amor que ela diz que ainda presto.

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1: Hora certa na Conte, 19 horas e 57 minutos. Boa noite.
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